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7: Olá, boa noite.
8: Boa noite para você que nos acompanha em todo o país.
7: Quarta-feira, 13 de maio de 2026.
8: E vamos ao destaque do dia: medida para conter a alta no preço do combustível.
7: O governo do Brasil anuncia subvenção a produtores e importadores de gasolina. Gabriela Noronha.
9: A expectativa é que essa subvenção reduza em até 62 centavos o preço do litro da gasolina ao consumidor após a mistura obrigatória de etanol.
8: E ainda, número de empregos formais no país cresceu 5% no ano passado.
7: São quase 60 milhões de vínculos ativos entre trabalhadores dos setores público e privado. Pablo Mundim.
10: Nos últimos 3 anos, foram mais de 7 milhões e 800 mil novos vínculos registrados. O resultado confirma a continuidade da expansão do emprego formal no país.
8: Você vai ouvir também: Brasil registra o menor número de homicídios da década para os 3 primeiros meses do ano.
7: Aumenta também a apreensão de armas e munições.
8: Para falar como o país alcançou esses resultados, vamos conversar ao vivo com o secretário nacional de Segurança Pública, Chico Lucas.
7: Hoje, na apresentação da Voz do Brasil, eu, Mariana Jungmann e Nazi Brum.
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7: O governo do Brasil anunciou hoje mais uma medida para conter os impactos da alta dos combustíveis em razão dos conflitos no Oriente Médio.
8: A nova medida foi publicada agora há pouco em edição extra do Diário Oficial da União e vai garantir subsídios para a gasolina produzida aqui ou importada de outros países.
7: O valor do auxílio será definido por meio de portaria do Ministério da Fazenda.
9: Para conter a alta dos combustíveis provocada pela guerra no Oriente Médio, o governo do Brasil anunciou nesta quarta-feira uma subvenção aos produtores e importadores de gasolina. A expectativa é que essa subvenção reduza em até 62 centavos o preço do litro da gasolina ao consumidor após a mistura obrigatória de etanol. De acordo com Alexandre Silveira, ministro de Minas e Energia, o objetivo é tentar uma ação imediata sobre os preços dos combustíveis com resultados efetivos.
11: Nenhum outro país do mundo teve menor impacto do que o Brasil, exatamente porque nós fomos rápidos, proativos.
9: A nova subvenção começa pela gasolina, mas poderá ser estendida ao óleo diesel a partir de junho. Segundo o ministro do Planejamento, Bruno Moretti, a subvenção funcionará como um cashback do tributo fiscal. Isso significa que quando o importador ou produtor pagar o imposto, o valor será devolvido em forma de subvenção.
12: O que nós estamos colocando é que a gente devolve esse tributo como uma subvenção, e essa devolução é uma espécie de cashback desse tributo, capaz de amortecer eventuais choques de preço, eventuais aumentos de preço de combustível.
9: Segundo o governo, a medida atenta uma sinergia entre o setor público e o setor privado. Apesar do impacto da guerra no aumento do preço do petróleo, o Brasil ocupa a posição favorável em comparação com outros países. De acordo com o ministro do Planejamento, Bruno Moretti, a estratégia de mitigação reflete a preocupação do governo do Brasil com a situação financeira das famílias.
12: O que a gente pretende aqui fazer é converter parcerias parcela dessa arrecadação adicional em medidas de mitigação dos impactos de preço, sempre resguardada a premissa da neutralidade fiscal.
9: As medidas utilizarão recursos do Orçamento Geral da União. A despesa mensal estimada é de R$ 272 milhões para cada 10 centavos de subvenção no litro de gasolina e de R$ 492 milhões para cada 10 centavos de subvenção no litro do diesel. O secretário executivo do Ministério da Fazenda, Rogério Seron, explica que a medida será neutra do ponto de vista fiscal, porque a arrecadação com a receita do petróleo subiu.
13: É impossível neutralizar 100%, mas é possível sim atuar de forma rápida, eficiente, com inteligência e ter um bom desempenho, reduzir o impacto para a população.
9: A nova subvenção faz parte de uma série de medidas que o governo do Brasil tem adotado para conter a alta dos combustíveis provocada pela guerra no Oriente Médio. Em março, o governo zerou a tributação de PIS e COFINS sobre óleo diesel, além de aumentar a tributação sobre as exportações do combustível. Reportagem Gabriela Noronha.
8: Brasil contra o crime organizado. Um dos objetivos do plano anunciado pelo governo federal é fechar as fontes de financiamento das organizações criminosas no país.
7: E também quer impedir que os presídios brasileiros continuem servindo como centros de comando e recrutamento para facções criminosas.
8: Em entrevista ao programa Bom Dia Ministro, transmitido pela empresa Brasil de Comunicação, o ministro da Justiça e Segurança Pública, Wellington Lima, afirmou que a ideia é atuar contra o planejamento das organizações criminosas.
14: Nós vamos tirar da cadeia esta característica de escritório do crime. Realmente instituir padrões de excelência, como acontece no sistema prisional federal. E esse padrão de excelência envolve treinamento do pessoal, equipamento de raio-x, drones, equipamentos tecnológicos que aumentarão o padrão de segurança.
7: O programa tem foco ainda no combate ao tráfico de armas e ampliação das taxas de esclarecimento de homicídios.
8: A estratégia prevê investimentos que ultrapassam os R$ 11 bilhões.
7: Pois é, mas antes mesmo do lançamento do plano, o Brasil registrou o menor número de homicídios da década no primeiro trimestre, com uma redução de 25% frente a 2022.
8: Os latrocínios também caíram 48% e os roubos de veículos 42,3% nos primeiros três meses de 2022.
7: Hoje a gente conversa com o secretário nacional de Segurança Pública, Chico Lucas, para saber mais sobre os dados de segurança e o que foi feito pelo governo para alcançar esses resultados. Boa noite, secretário.
15: Boa noite, Mariana. Boa noite, Nazi. Boa noite a todos os ouvintes do Brasil.
7: Secretário, vamos começar então falando sobre os dados de homicídios. Eles caíram 25% e essa queda ocorreu em todo o país ou ela foi concentrada mais em algumas regiões do que outras?
15: Todas as regiões apresentaram queda no número de homicídios, principalmente os estados do Nordeste, em razão também de números anteriores nos períodos anteriores de avaliação mais altos. Então a gente tem essa redução, fruto muito de uma política em que há um maior cumprimento dos mandados de prisão, maior investimento por parte do governo federal e, na nossa visão, uma das principais políticas, que é a restrição ao uso de armas. Quanto menos armas em circulação, há uma causalidade óbvia entre armas em circulação e homicídios, principalmente esses homicídios de proximidade, onde você está num contexto de uma disputa ou de uma briga. Então, esse tipo de crime, ele é muito decorrente da facilidade das pessoas em ter acesso a armas. Então, todas essas combinações com outros fatores, como o próprio envelhecimento da população, tem feito com que os índices estejam reduzindo e nós apresentamos nesse primeiro trimestre o menor número da série histórica da última década. Então é um importante índice que reforça o papel de articulação do governo federal, mas também da atuação das forças de segurança estaduais.
8: Secretário, como a gente disse no começo, outros crimes como latrocínio e roubos de veículos também tiveram redução acentuada, né? A que se deve essas reduções?
15: Olha, são vários fatores. O fenômeno da segurança pública, ele é multidimensional. Então, além do trabalho das polícias que têm sido cada vez mais atuantes, por exemplo, com o uso de ferramentas como vídeo monitoramento, onde você tem a tecnologia do OCR, da leitura de placas, que fiscalizam cada vez mais em tempo real os veículos que são roubados. o compartilhamento de informações e de dados, que tem sido a tônica, inclusive é essa a nossa intenção com a PEC da Segurança Pública, fazer com que essa integração seja efetiva, você tem o maior investimento por parte do governo federal com o Fundo Nacional de Segurança Pública. Isso tem combinado, trazido esses números. Então, menos ocorrências de roubo e furto de veículos, de celulares, em alguns estados, como a gente vinha falando aqui, sobre as políticas de recuperação de celular, somados, tem diminuído o latrocínio. E também outros aspectos são negativos que a gente também tem que colocar, que é a mudança do perfil do criminoso. Tem muito criminoso migrando para o mundo digital. Então, tudo isso combinado faz com que menos crimes sejam cometidos no ambiente real, né? Fora do mundo das redes sociais e da internet.
7: E a gente teve também um aumento do cumprimento dos mandados de prisão, apreensão de armas e de munições. Como que a integração maior das polícias, o senhor até já mencionou isso agora na sua última resposta, essa integração das polícias federais com as polícias estaduais, isso ajudou a melhorar esses índices?
15: Olha, esse é um dos fatores que são diretamente afetados pela integração dos dados que nós implementamos no Ministério da Justiça e Segurança Pública e nas gestões anteriores, porque nós temos um Banco Nacional de Mandados de Prisão, que são os mandados conferidos pela Justiça e que ficam num banco. Muitas vezes os foragidos, eles fogem dos estados da federação e cada estado cuida do seu banco. O que é que o Ministério da Justiça fez? Ele cruzou esses dados com vários bancos de endereços para atualizar a localização dos foragidos. Fizemos isso tanto no Centro Integrado Mulher Segura, para cumprir os mandados de prisão no mês de março, e a gente vai fazer isso continuamente, das pessoas que cometeram crimes contra a vida das mulheres, como também nos crimes violentos. Esse aumento do cumprimento de mandados de prisão, combinado também com a RENARME, que é a Rede de Enfrentamento ao Tráfico de Armas, fez com que essas duas coisas, que é o cumprimento de mandado de prisão e a apreensão de armas, aumentasse. Ora, menos armas em circulação, menos pessoas violentas que cometeram crimes anteriores foragidas, fazem com que o número de crimes violentos, no caso dos homicídios, tenham diminuído. Então, essa integração é fundamental para a gente chegar nesses bons números.
8: Secretário, o senhor citou que esses dados aí refletem o fortalecimento das forças de segurança com investimentos em equipamentos e inteligência. São eixos que o governo também aposta no novo programa Brasil contra o Crime Organizado, que foi lançado ontem. O senhor pode falar mais para a gente sobre como será esse trabalho a partir de agora?
15: O Brasil contra o Crime Organizado é a executoriedade da lei antifacção, a lei que foi aprovada, encaminhada pelo presidente Lula, e que traz um tipo penal, que é o domínio social estruturado feito por organizações criminosas ultraviolentas. A gente vai combater essas organizações. Primeiro, pela asfixia financeira. Elas querem dinheiro. O dinheiro é o objetivo e é o fundamento de tudo. Nós vamos asfixiá-las, evitar o fluxo de armas, combatendo o tráfico de armas, elucidar os homicídios e, principalmente, estabelecer um padrão de segurança máxima nos presídios estaduais. Isso tudo para que a gente possa devolver os territórios às populações que são os seus verdadeiros donos.
7: A ideia é cercar essas organizações por todos os lados, né?
15: O objetivo é esse, com uma cooperação interfederativa entre estados, União, com recursos provenientes do orçamento e, principalmente, com integração. Nós temos várias instituições funcionando, mas nós precisamos agora trabalhar em conjunto para atacar esse crime organizado.
8: Bom, nós conversamos com o Chico Lucas, secretário nacional de Segurança Pública. Secretário, muito obrigado pela presença aqui na Voz do Brasil.
15: Eu que agradeço o espaço.
7: De empregos formais no Brasil chegou a quase 60 milhões.
8: É o que mostrou a RAIS, a Relação Anual de Informações Sociais, divulgada hoje.
7: O resultado foi positivo em todos os grupos econômicos e em todos os estados do país, além do Distrito Federal.
16: O número de empregos formais no país alcançou 59.970.000 vínculos em 2025, um crescimento de 5% em relação ao ano anterior. É o que mostra os dados da RAIS, Relação Anual de Informações Sociais, divulgada nesta quarta-feira pelo Ministério do Trabalho e Emprego. O setor privado segue como principal empregador, mas o setor público teve um crescimento mais intenso no período da pesquisa. Para o concursado Patrick Acker, foi a segurança de um salário fixo, os benefícios e a estabilidade que o fizeram optar pela carreira pública.
17: Ter a segurança de um plano de saúde, ter a segurança de uma previdência privada, um vale-refeição, um salário fixo ali todo mês. Isso é um benefício que eu acho que, assim, não tem preço, né?
16: Todos os grupos de atividades econômicas apresentaram variação positiva no ano passado. O destaque foi o setor de serviços, que cresceu 7,2%, seguido pelos setores do comércio, indústria, construção civil e agropecuária. Seu Damião Epaminondas de Souza é amador de ferragem de uma obra de Brasília. Com carteira assinada há mais de 17 anos, o operário sabe bem dos benefícios da conquista.
18: Em 2022, eu sofri um acidente. E nesse acidente, eu fiz valer o apoio do INSS, né, ter tido o apoio da empresa. É um benefício, assim, incomparável.
16: Seguido pelos setores do comércio, indústria, construção civil e agropecuária. Seu Damião Epaminondas de Souza é amador de ferragem de uma obra de Brasília. Com carteira assinada há mais de 17 anos, o operário sabe bem dos benefícios da conquista.
18: Em 2022, eu sofri um acidente. E nesse acidente, eu fiz valer o apoio do INSS.

0: mil para 4 milhões e 800 mil, com variação de 2,1%. A RAIS consolida de forma automática as informações do E-Social, enviadas por empregadores. Por meio desse sistema, o processo tornou-se mais rápido, seguro e preciso, avalia o analista de recursos humanos, Alain Rogério de Souza.
1: A mesma informação que eu passei para o Ministério do Trabalho, eu passei para a Caixa, eu passei para todos os órgãos, o INSS, todo mundo está sabendo dessa informação. Então é muito mais rápida, muito menos burocrática para a gente acaba diminuindo muito nossos problemas.
0: Nos últimos três anos, foram mais de 7 milhões e 800 mil novos vínculos registrados. O resultado confirma a continuidade da expansão do emprego formal no país, afirmou o ministro do Trabalho e Emprego, Luiz Marinho.
2: O país ele continua num processo de crescimento consistente, de forma sustentável, gerando emprego de qualidade. Nós estamos num momento de menor taxa de desemprego da nossa história, momento muito bom, apesar dos juros altos, né?
0: Do ponto de vista regional, Norte e Nordeste apresentaram o maior crescimento no ano passado, com alta de 10%, o dobro da média nacional. Entre as unidades da Federação, todas apresentaram variação absoluta positiva no estoque de vínculos formais. Reportagem Pablo Mundim.
3: E a redução da jornada de trabalho está sendo implantada para os servidores terceirizados do governo federal.
4: A medida deve alcançar 40 mil trabalhadores que passam a cumprir 40 horas semanais.
3: A ação vai de encontro à proposta, vai ao encontro da proposta do governo de pôr fim à escala 6x1, ou seja, 6 dias de trabalho e 1 de descanso.
5: No Serviço Federal de Processamento de Dados, SERPRO, a rotina dos trabalhadores terceirizados está passando por mudanças. O órgão aprovou a redução gradual da jornada de trabalho de 44 horas para 40 horas semanais, sem mudança no salário. Cecília Beatriz trabalha como recepcionista no SERPRO e também está no quinto semestre da Faculdade de Enfermagem. Para ela, o tempo extra vai melhorar a qualidade de vida.
6: Eu saio daqui e vou para a faculdade. Se eu sair daqui e vou para a faculdade, eu chego em casa tarde, acordo cedo para vir para o céu. Para mim é mais questão de descanso, eu tenho uma hora mais para estudar, eu tenho uma hora mais para descansar.
5: A superintendente de logística do SERPRO, Elaine Dalcol, defende que a mudança é benéfica e não afeta a produtividade.
7: A produtividade ela não se mede pela quantidade de horas, mas pela qualidade do trabalho, porque reduz a sobrecarga e eleva o engajamento.
5: Entre as medidas adotadas pelo governo federal para os terceirizados da administração pública estão a redução da jornada de trabalho de 44 horas para 40 horas semanais, sem prejuízo de salário. Mais de 40 mil terceirizados serão beneficiados. As ações fazem parte de um conjunto de medidas tomadas pelo governo do Brasil em defesa dos trabalhadores. Entre elas está o projeto de lei que propõe o fim da escala 6x1. O ministro da Secretaria-Geral da Presidência da República, Guilherme Boulos, destacou que a mudança da escala e da jornada deve beneficiar principalmente quem trabalha no comércio.
8: O comércio de varejo, de maneira geral, é onde você tem a maior incidência dos 14, 15 milhões de trabalhadores brasileiros que estão na escala 6x1. Uma regulamentação que proteja o trabalhador, as empresas têm condições de precificar e de se adaptar a isso.
5: O governo do Brasil enviou ao Congresso Nacional, em abril, um projeto de lei que propõe o fim da escala 6x1. O texto foi enviado com pedido de urgência constitucional e está sendo analisado na Câmara dos Deputados. O projeto propõe a redução da jornada para 40 horas semanais e a garantia de 2 dias de descanso remunerado por semana, sem redução de salário. Reportagem Márcia Fernandes.
4: A venda no comércio está aumentando.
3: Uma pesquisa divulgada hoje pelo IBGE mostra que a venda no varejo cresceu 4% em março, quando comparado ao mesmo mês do ano passado.
4: E essa expansão tem sido contínua nos últimos 6 meses.
9: Ano de Copa do Mundo e muita gente quer garantir a melhor imagem para assistir aos jogos. O Luiz Salles, de São Luís, no Maranhão, comprou uma televisão novinha e maior.
10: Acredito que tenha sido uma boa compra, porque quanto maior a tela para ver o jogo e numa resolução de alta definição, tem uma sensação diferente.
9: E foi justamente a compra de novos televisores e celulares uma das responsáveis pelo aumento do volume de vendas do comércio varejista no mês de março. Quando comparado a fevereiro, o índice cresceu 0,5%.

0: Esses aparelhos fazem parte do grupo de equipamentos e material para escritório, informática e comunicação, que teve um aumento na venda de 5,7% em relação ao mês anterior. Os dados da pesquisa mensal de comércio foram divulgados nesta quarta-feira pelo IBGE. De acordo com o gerente do estudo, Cristiano Santos, a valorização do real frente ao dólar foi um dos motivos de o setor atingir essa taxa.
1: Essa atividade de equipamentos para escritório, informática e comunicação oferta e vende produtos que são da maioria importados. Essa atividade, então, ela tem ali um componente com relação a custos muito ligado à variação do dólar.
0: O crescimento das vendas no varejo atinge o nível mais alto da série histórica pelo terceiro mês seguido. Além dos equipamentos e material para escritório, contribuíram para o aumento das vendas no mês de março os combustíveis e lubrificantes, artigos de uso pessoal e doméstico, livros, jornais, revistas e papelaria. Reportagem Raquel Mariano.
2: Menos impostos para quem faz compras online em sites internacionais.
3: O governo do Brasil zerou a chamada taxa das blusinhas em itens de menos de 50 dólares vendidos online.
2: A expectativa é beneficiar principalmente as famílias de menor renda.
4: As compras online em sites internacionais fazem parte do dia a dia da estudante universitária Lívia Barros, de Brasília, e vão além das chamadas blusinhas.
5: Calça, quadro, colcha de cama, até acessórios para pets, para gato, para cachorro.
4: Na hora de colocar as compras no carrinho virtual, era só alegria. Mas quando o valor final aparecia na tela, os impostos estavam pesando no bolso.
5: Eu ficava muito cabisbaixa de comprar por conta da taxa, que os impostos eram terríveis.
4: Para quem faz compras online, como a Lívia, veio em boa hora o anúncio de que os impostos federais que incidiam sobre os produtos internacionais estão zerados. A iniciativa do governo do Brasil vale para itens abaixo de 50 dólares, ou seja, pouco menos de 250 reais. A medida provisória que zera a chamada taxa das blusinhas, assinada pelo presidente Luiz Inácio Lula da Silva, vai beneficiar o segmento mais pobre da população, como explicou o ministro do Planejamento e Orçamento, Bruno Moretti.
6: São produtos de consumo popular. Os números mostram que a maior parte das compras é de pequeno valor. Então, é retirar impostos federais do consumo popular, do consumo das pessoas mais pobres, melhorando o perfil da nossa tributação.
4: O imposto federal cobrado sobre essas compras era de 20% do valor do produto e agora não será mais aplicado. Mas continua incidindo o ICMS, imposto estadual cuja alíquota varia entre os estados. A economia vai chegar de imediato ao bolso do consumidor. Um exemplo, um item que custa o equivalente a R$100 subiria para R$120 com o imposto federal. No caso de um estado com ICMS de 17%, esse preço final passaria para cerca de R$140. O economista Ademir Marchetti explica como fica o preço nessa situação com as novas regras.
7: Com a isenção do imposto federal, agora ficou somente o ICMS. O mesmo R$100 vai pagar um imposto de 17%, mais R$17. Um preço final, então, sai por R$117. A economia é de R$23 numa compra de 100, ou seja, redução bastante significativa para o consumidor final. Então, justamente, né, as famílias que têm uma renda menor que vão acabar se beneficiando mais.
4: Segundo o governo federal, o fim da taxa das blusinhas foi possível devido ao combate efetivo ao contrabando e à regularização do setor desde 2024. Reportagem Graziela Mendonça.
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2: Fique agora com o Minuto do TCU e em seguida as notícias do Poder Judiciário e do Congresso Nacional. Boa noite.
3: Boa noite para você e até amanhã.
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12: Presidente do STF defende diálogo entre cortes constitucionais na abertura da 16ª Conferência Ibero-Americana.
13: Operação Faroeste. STJ recebe nova denúncia contra magistradas baianas.
12: Justiça do Trabalho levará serviços jurídicos gratuitos ao arquipélago do Marajó, no Pará.
13: Boa noite, eu sou Marcela Luiz.
12: E eu sou Walter Lima.
13: Começou hoje no Supremo Tribunal Federal a 16ª edição da Conferência Ibero-Americana de Justiça Constitucional.
12: Pela primeira vez, o Brasil sedia o evento, que reúne cortes de diversos países para debater o futuro do direito e da democracia. Judite Aragão.
14: Na abertura, o discurso do presidente do Supremo Tribunal Federal e do Conselho Nacional de Justiça, ministro Edson Fachin, foi um alerta sobre a defesa da independência judicial como pilar da cidadania.
15: Eleições continuam ocorrendo, parlamentos permanecem abertos, tribunais seguem decidindo até o dia em que tudo isso deixe de acontecer. E mesmo antes desse dia, a democracia já terá sido esvaziada de toda a sua substância constitucional. Nosso papel como jurisdição constitucional, quero crer, é precisamente identificar essa trajetória antes que ela se torne irreversível e valendo-nos dos mecanismos de proteção que as próprias constituições nos outorgam, defender o Estado de Direito e defender a ordem democrática.
14: O evento vai até amanhã e pode ser acompanhado pelo YouTube do STF.
13: STJ recebe nova denúncia contra 4 pessoas no âmbito da Operação Faroeste.
12: A operação investiga possível venda de decisões judiciais em esquema de grilagem e disputa de terras no oeste da Bahia. Fátima Uchoa.
16: Com a denúncia recebida, tornaram-se réus a desembargadora Maria do Socorro Barreto Santiago e a juíza Marivalda Almeida Moutinho, ambas do Tribunal de Justiça da Bahia, e os empresários Adailton Maturino dos Santos e Gessiane Souza Maturino dos Santos. E segundo o Ministério Público Federal, as práticas criminosas incluíram manobras no julgamento de recurso administrativo sobre a legalidade de portaria da Corregedoria do Tribunal Estadual, que determinava o bloqueio de matrículas imobiliárias, além de uma ação possessória sobre imóvel rural de grande extensão. Os dois empresários teriam entregado às magistradas dinheiro e bens de alto valor em troca de favores nos processos. O relator na Corte Especial do STJ é o ministro Og Fernandes.
13: Nunes Marques é o novo presidente do Tribunal Superior Eleitoral.
12: A cerimônia foi conduzida pela ministra Carmen Lúcia, que deixou a presidência após quase 2 anos no cargo. Estevam Furtado.
17: No primeiro discurso como presidente do TSE, Nunes Marques destacou que a democracia brasileira continua sendo decidida pela vontade livre do povo nas urnas. Ele defendeu a segurança das urnas eletrônicas, falou da importância do voto livre e sem pressão política ou econômica, e alertou para os riscos do uso irresponsável da inteligência artificial nas eleições. Depois de assinar o termo de posse, Nunes Marques deu posse ao ministro André Mendonça como vice-presidente do TSE.
13: Justiça do Trabalho levará serviços jurídicos gratuitos ao arquipélago do Marajó, no Pará, entre os dias 18 e 22 de maio.
12: A ação é coordenada pelo Conselho Nacional de Justiça e envolve mais de 50 entidades parceiras do Judiciário, Executivo e Sociedade Civil. Larissa Batista.
18: A ação quer garantir serviços judiciais de cidadania e de saúde para os moradores dos municípios de Breves e Portel, no arquipélago do Marajó, no Pará. A população vizinha do município de Melgaço também será atendida. Diariamente, um barco da Prefeitura Municipal fará o deslocamento dos interessados até os pontos de atendimento. Para mais informações, acesse o site tst.jus.br ou as redes sociais do TST.
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13: Uma boa noite.
12: E até amanhã.

0: sou Paula Groba e estes são os destaques de hoje do Jornal do Senado, que começa agora. Senado aprova e segue para sanção um projeto que torna crime exercício ilegal da medicina veterinária. Comissão estende prazo para denúncia de violência doméstica. Sugestão popular pode beneficiar trabalhador em casos de FGTS atrasado. Boa noite. Mulheres vítimas de violência doméstica e familiar poderão ter mais tempo para denunciar os agressores. A Comissão de Constituição e Justiça aprovou um projeto que amplia de 6 meses para até 1 ano o prazo para a apresentação das denúncias. O texto seguiu com pedido de urgência para votação em plenário. Repórter Bruno Lourenço.
1: O projeto de lei aprovado pelos senadores dá às vítimas de violência doméstica e familiar até 1 ano para tomar providências legais contra seus agressores. O prazo hoje é de 6 meses, contado do dia em que a mulher tem o conhecimento do autor do crime. O senador Isalci Lucas, do PL do Distrito Federal, defendeu a extensão do prazo.
2: Nos casos de violência doméstica e familiar contra a mulher, a ofendida mora com o agressor, tem laços afetivos com ele e muitas vezes depende economicamente dele. Assim, a vítima necessita de um prazo maior de reflexão para exercer o direito de queixa ou representação, a fim de vencer o medo, a vergonha, o trauma e até mesmo o eventual sentimento que ainda nutre sobre o agressor e reunir as condições para denunciar as agressões sofridas.
1: Em caso de falha do Ministério Público, esse prazo também vai a 1 ano e começaria a contar a partir do término do período reservado à promotoria para o oferecimento da denúncia à Justiça. A proposta, que já passou pela Câmara dos Deputados e nas Comissões de Direitos Humanos e Segurança Pública do Senado, seguiu com pedido de urgência para a votação no plenário. Se aprovada, vai à sanção presidencial.
0: E a Voz do Brasil deve ganhar um novo espaço de orientação e combate à violência contra a mulher. O Senado aprovou um projeto que reserva 1 minuto do programa para divulgar serviços de prevenção e enfrentamento, como o Ligue 180. O texto seguiu para a sanção. Repórter Pedro Pince.
3: O Senado aprovou o projeto da deputada Lídice da Mata, do PSB da Bahia, que obriga a divulgação de serviços de enfrentamento à violência contra a mulher no programa A Voz do Brasil. Pela proposta, o programa deverá reservar 1 minuto para divulgar serviços destinados à prevenção e ao enfrentamento desse tipo de violência, como o Ligue 180, Central de Atendimento à Mulher, que recebe denúncias e fornece orientações sobre leis, direitos das mulheres e serviços da rede de atendimento. A Voz do Brasil é o programa oficial de informações dos três poderes, transmitido de segunda a sexta-feira pelas emissoras de rádio entre 7 e 10 da noite. O projeto altera o Código Brasileiro de Telecomunicações, que obriga a retransmissão do programa. A relatora, senadora Damares Alves, do Republicanos do Distrito Federal, destacou a popularidade da Voz do Brasil.
4: Trazer para esse programa, que o Brasil inteiro ama, a canais de atendimento sobre violência contra a mulher, é um passo tão importante, presidente, na proteção e na defesa da mulher. E que agora a gente possa falar com todos, nos lugares mais longe do Brasil, onde às vezes a gente não consegue ir, a Voz do Brasil chega.
3: O minuto destinado à divulgação será incluído no tempo reservado à Câmara dos Deputados. O texto segue agora para a sanção presidencial.
0: Quem maltratar animais poderá enfrentar penas mais duras. A Comissão de Meio Ambiente aprovou um projeto que aumenta a punição para maus tratos, com previsão de 2 a 5 anos de reclusão, além de multa. Hoje a pena varia de 3 meses a 1 ano de detenção. As informações com Márcio Maturana.
5: A pena para quem maltratar qualquer animal pode aumentar dos atuais 3 meses a 1 ano de detenção, mais multa, para de 2 a 5 anos de reclusão, mais multa. Igual a pena já prevista para maus-tratos de cães e gatos. Esse projeto avançou da Comissão de Meio Ambiente para a Comissão de Constituição e Justiça. O texto do senador Confúcio Moura, do MDB de Rondônia, foi aprovado na forma de um substitutivo, incorporando outras 9 proposições sobre o mesmo tema, apresentado pela relatora Leila Barros, do PDT do Distrito Federal.
6: Em agosto de 2025, no município de Bananal, em São Paulo, um indivíduo forçou um cavalo cavalo a marchar por longa distância até a exaustão, o que teria causado sua morte.
5: Ainda segundo o projeto, a pena pode ser aumentada em casos que envolvam tortura, abuso sexual ou transmissão das agressões em redes sociais.
0: Além do aumento das penas para crimes de maus tratos, o Senado aprovou uma proposta que torna crime o exercício ilegal da medicina veterinária. A medida busca garantir mais segurança no atendimento aos animais e evitar riscos à saúde pública. Pelo texto, quem atuar como veterinário sem autorização poderá pegar de 6 meses a 2 anos de detenção, além de multa. A proposta segue para a sanção presidencial. O relator, senador Sérgio Moro, do PL do Paraná, afirmou que a punição será direcionada à prática clandestina, sem prejudicar profissionais como agrônomos e zootecnistas.
7: O PL, na verdade, mira o verdadeiro criminoso, o fraudador, o leigo e o clandestino que ameaçam a saúde única.
0: O senador Efraim Filho, do PL da Paraíba, disse que o projeto aprovado representa um pleito dos conselhos regionais de medicina veterinária.
8: Uma demanda pela aprovação desse projeto é um tema que impacta no dia a dia do segmento, da categoria. Hoje, a relação com os animais, uma relação cada vez vínculos mais estreitos. A medicina veterinária está presente em muitas atividades do setor produtivo. Então, o exercício ilegal dessa profissão mereceu essa tipificação.
0: Quando o empregador atrasa o depósito do FGTS, o trabalhador pode sair no prejuízo. Uma sugestão popular transformada pelo Senado em projeto de lei quer garantir que as multas por esse atraso sejam repassadas ao próprio empregado. A proposta surgiu no programa E-Cidadania do Senado. A reportagem é de Rodrigo Rezende.
9: O Senado irá discutir como projeto de lei uma ideia apresentada no programa E-Cidadania, que determina que o valor total das multas e encargos arrecadados em razão do atraso ou falta de recolhimento do Fundo de Garantia do Tempo de Serviço, o FGTS, sejam repassados diretamente ao trabalhador prejudicado. O senador Paulo Paim, do PT do Rio Grande do Sul, que foi relator da sugestão legislativa na Comissão de Direitos Humanos e Legislação Participativa, afirmou que a proposta traz justiça.
10: Razoável, portanto, que eventuais multas incidentes sobre o recolhimento em atraso sejam destinados à conta vinculada do trabalhador. De igual maneira, o empregador que não recolher ou recolher intempestivamente as contribuições para o FGTS, deve arcar com eventuais prejuízos sofridos pelo trabalhador.
9: A sugestão legislativa foi apresentada pelo Instituto Fundo de Garantia do Trabalhador. Qualquer cidadão pode apresentar ideias de novas leis ao Senado. Para isso, basta acessar senado.leg.br/e-cidadania.
0: O senador Espiridião Amin, do PP de Santa Catarina, criticou a decisão do governo federal de zerar a cobrança de tributos sobre as compras internacionais de até 50 dólares, conhecidas popularmente como a taxa das blusinhas. A medida provisória já está em vigor, mas precisa ser analisada pelo Congresso Nacional em até 120 dias para não perder a validade. Amin afirmou que em 2024 a taxação havia sido aprovada em acordo com o próprio governo para proteger empregos e a cadeia produtiva da indústria têxtil brasileira. Na avaliação do parlamentar, a mudança representa oportunismo político e provoca instabilidade tributária, o que pode prejudicar setores produtivos.
11: O governo concordou e agora toma uma decisão, no mínimo com cheiro de politicagem. Criar solavancos tributários é uma forma de sabotar a economia.
0: Já o senador Paulo Paim, do PT do Rio Grande do Sul, lembrou os 138 anos da assinatura da Lei Áurea. Ao mencionar a data, o parlamentar destacou iniciativas legislativas aprovadas ao longo dos anos, como o Estatuto da Igualdade Racial e a Lei de Cotas, mas defendeu novos avanços na ampliação de políticas públicas de inclusão social e de ações afirmativas. Paim também citou dados sobre desigualdade racial no país. Segundo o senador, a maioria das vítimas de homicídio no Brasil ainda são pessoas pretas e pardas. E as mulheres negras ainda enfrentam taxas de desemprego mais altas.
10: Segundo a RAIS, no segundo trimestre de 2024, havia 7,5 milhões de desocupados e a taxa média de desemprego para os homens não negros era de 4,6%. Para as mulheres negras, 10,1%.
0: Música. trabalhos técnicos de João Lira. O Jornal do Senado fica por aqui. Acompanhe agora as notícias da Câmara dos Deputados. Boa noite e até amanhã.

0: Plenário aprova restrições a condenados por crimes sexuais contra menores.
1: Deputados e governo encaminham acordo para diminuir escala de trabalho.
0: Câmara aumenta a punição para estupro de vulneráveis no ambiente militar.
1: Boa noite. A Câmara aprovou uma punição mais rigorosa para estupro de vulnerável no meio militar. O repórter Marcelo Larcher explica por que a mudança está sendo discutida.
2: A Câmara dos Deputados aprovou o projeto que altera as regras do Código Penal Militar para o crime de estupro de vulnerável, ou seja, quando a vítima tem menos de 14 anos de idade ou é uma pessoa com deficiência. O texto aumenta as penas previstas pela legislação militar, que é geralmente aplicada para punir militares em serviço. Dessa maneira, a punição iguala às previstas no Código Penal Comum. Atualmente, o Código Penal Militar prevê pena de 8 a 15 anos de prisão para o crime de estupro de menores de 14 anos, pessoas com deficiência ou sem discernimento para consentir. Já a legislação penal comum estabelece pena de 10 a 18 anos, sendo que a pena aumenta para 12 a 24 anos quando a lesão corporal grave e quando o estupro causar a morte da vítima, a pena é de 20 a 40 anos. O texto aprovado adota essas mesmas penas para os crimes ocorridos no âmbito militar. A proposta apresentada pela deputada Laura Carneiro, do PSD do Rio de Janeiro, também inclui regras que já existem no Código Penal. As penas se aplicam independentemente do consentimento da vítima, da experiência sexual anterior ou até da ocorrência de gravidez decorrente do crime. Relatora da proposta, a deputada Camila Jara, do PT do Mato Grosso do Sul, afirmou que o projeto corrige uma diferença entre o Código Penal Militar e a legislação penal comum, garantindo maior proteção a crianças e adolescentes e pessoas vulneráveis. Segundo a relatora, a proposta evita que militares recebam punições mais brandas do que civis em crimes da mesma gravidade. No plenário, o parecer foi lido pela deputada Érica Cocai, do PT do Distrito Federal.
3: O projeto e o parecer, eles equivalem ao Código Penal Militar ao que é previsto no Código Penal Comum, ou seja, a recrudescimento penal no Código Militar. E para além disso, ele exclui os atenuantes em casos de violência sexual. E aí, qualquer violência, qualquer que seja a vítima de violência sexual.
2: O projeto que aumenta penas para estupro de vulnerável no âmbito militar seguiu para análise do Senado. Da Rádio Câmara de Brasília, com informações de Daniele Lessa e Antônio Vital, Marcelo Larcher.
0: Homenagem. Roberto Monteiro, pai do PL, celebra os 217 anos da Polícia Militar do Rio de Janeiro, comemorados em 13 de maio. O congressista destaca o trabalho da Secretaria de Estado da Corporação e cumprimenta os quase 47 mil policiais, aos quais chama de heróis anônimos.
1: Roberto Monteiro, pai, se sente orgulhoso por ter enviado mais de 35 milhões de reais em emendas de sua autoria para as diversas forças de segurança fluminenses e acrescenta que a proteção da população é a prioridade do seu mandato.
0: Sargento Portugal, do Podemos, lista nominalmente os 46 agentes de segurança do Rio de Janeiro envolvidos em operações históricas contra o crime organizado, com apreensão de drogas e de armas, e dois policiais mortos durante assalto, para solicitar a promoção de todos por bravura.
1: Sargento Portugal presta sua homenagem aos 217 anos da Polícia Militar Fluminense e critica políticos que usam a corporação para fazer propaganda, mas ignoram as dificuldades da tropa. O parlamentar cita sua linhagem familiar de militares para reafirmar seu orgulho em ser policial.
0: Segurança Pública. Na avaliação de Carlos Jordi, do PL do Rio de Janeiro, o programa Brasil contra o Crime Organizado tem caráter eleitoreiro. O parlamentar afirma que os investimentos anunciados são insuficientes e que as medidas não enfrentam as facções criminosas de forma efetiva.
1: Carlos Jordi critica ainda o veto do governo a trechos de um projeto que endurecia regras para condenados pelo assassinato de policiais. Segundo o deputado, a retirada de dispositivos sobre progressão de pena e regime disciplinar diferenciado beneficia criminosos.
0: Alberto Fraga, do PL do Distrito Federal, classifica o novo plano do governo para a segurança pública como uma proposta sem inovação. Ele argumenta que medidas como o fortalecimento do sistema prisional, combate ao tráfico de armas e ampliação da perícia já existem há anos.
1: Alberto Fraga também alerta que o financiamento do programa, via BNDES, pode aumentar as dívidas dos estados. O deputado defende mais investimentos na fiscalização das fronteiras e na reformulação da Força Nacional.
0: Raimundo, PT do Rio de Janeiro, critica a proposta aprovada na Comissão de Segurança Pública que permite o saque do FGTS para a compra de arma de fogo. O deputado afirma que o objetivo do Fundo de Garantia é proteger o trabalhador em áreas como habitação e aposentadoria.
1: Remon se diz preocupado com políticas de segurança pública baseadas na ampliação do acesso a armas. Ele avalia que o Congresso deve rejeitar esse caminho para preservar ações voltadas ao amparo social e ao fortalecimento da democracia.
0: Coronel Crisóstomo, do PL de Rondônia, defende a redução da maioridade para 16 anos nos casos de crimes graves. Ele afirma que a discussão na Comissão de Constituição e Justiça busca responsabilizar adolescentes que cometem crimes hediondos conforme as regras aplicadas aos adultos.
1: Coronel Crisóstomo avalia que a mudança é necessária para enfrentar a participação de adolescentes em crimes violentos. Ele avalia que a legislação atual não garante punição adequada para esse tipo de ocorrência, aumentando a sensação de impunidade.
0: General Girão, do PL do Rio Grande do Norte, critica a condução das políticas de segurança pública, afirmando que o aumento da violência exige mais do que os investimentos financeiros anunciados pelo governo federal.
1: O deputado também defende o fortalecimento das forças policiais, com mais garantias aos agentes de segurança. General Girão ainda critica o sistema de justiça do país e defende a redução da maioridade penal como resposta ao avanço da criminalidade.
0: Justiça. A Câmara aprovou restrições para condenados por crimes sexuais contra crianças e adolescentes. A repórter Daniela Lessa acompanhou a votação.
4: O plenário da Câmara dos Deputados aprovou o texto principal do projeto que cria restrições para pessoas condenadas por crimes sexuais contra crianças e adolescentes, como estupro de vulnerável, exploração sexual infantil e produção ou divulgação de pornografia infantil. A proposta altera a Lei de Execução Penal. Pelo texto aprovado, a Justiça poderá determinar o uso de tornozeleira eletrônica e estabelecer limites de circulação quando o condenado deixar o presídio ou estiver cumprindo pena em regime aberto. Essas restrições poderão impedir a aproximação da vítima e de sua família, escolas, creches, parques, praças e outros locais frequentados por crianças. O condenado também poderá ser proibido de trabalhar em atividades voltadas ao público infantil, pedir guarda ou adoção de menores, morar em locais com crianças que não sejam seus filhos ou enteados e manter contato com menores de 14 anos por meios digitais sem autorização judicial. O relator do projeto, o deputado Kim Kataguiri, do Missão de São Paulo, defendeu que o objetivo é reduzir o risco de reincidência e criar mecanismos permanentes de proteção a crianças e adolescentes.
5: A gente impõe medidas, penas restritivas de direito para pedófilos, a gente impede que o pedófilo tenha uma creche, tenha um parquinho, seja dono de qualquer estabelecimento frequentado ou que tenha como clientela crianças, adolescentes.
4: Outro ponto previsto é a obrigação de comunicar formalmente ao cônjuge ou companheiro sobre a condenação e as restrições vigentes. Para concluir a votação, ainda falta os deputados votarem uma modificação que amplia a medida também para menores acusados de crimes sexuais contra crianças e adolescentes. A emenda, apresentada pelo deputado Marcel Van Hatten, do Novo, do Rio Grande do Sul, altera penalidades previstas no Estatuto da Criança e do Adolescente. O debate sobre esse ponto gerou polêmica entre os parlamentares. A votação do texto principal chegou a ser suspensa. A emenda amplia de 3 para 6 anos o prazo máximo de internação de adolescentes que pratiquem atos infracionais com violência. E nos casos análogos a crimes hediondos, o prazo pode chegar a 12 anos. A emenda também prevê transferência para estabelecimento prisional comum quando o adolescente atingir a maioridade durante o cumprimento da medida socioeducativa em local separado dos detentos comuns. O deputado Marcel Van Hatten defendeu que os deputados se manifestem em votação nominal.
6: Se eles quiserem votar a favor de criminoso hediondo, vota a favor, mas deixa votar. Que acordo é esse que nós do Novo temos que retirar um destaque que é para punir melhor aqueles que são criminosos, porque senão não voto o resto do texto. Eu não vou admitir passar pano para esse tipo de bandido, não. Não vou retirar o meu destaque nem o pedido de nominar. Isso é um direito nosso.
4: A votação do projeto que cria restrições para condenados por crimes sexuais contra crianças e adolescentes ainda precisa ser concluída pelos deputados antes da proposta seguir para o Senado. Da Rádio Câmara de Brasília, Daniele Lessa.
0: Política.
1: Clarissa Tércio, do PP de Pernambuco, protesta contra a decisão do Ministério Público Federal de arquivar denúncia de violência política e de gênero que ela teria sofrido na Comissão da Mulher, contradizendo conclusões da Polícia Legislativa, que comprovam a injúria e o ataque misógino.
0: Clarissa Tércio evidencia a insegurança no ambiente de trabalho a que deputadas estão expostas e questiona qual o limite tolerável para a liberdade de expressão. Para a deputada, o arquivamento de seu processo evidencia a parcialidade das decisões judiciais, razão pela qual ela vai recorrer.
1: Paulão do PT critica a tramitação de um processo eleitoral em Alagoas que determinou a cassação de seu mandato. O deputado alega que a ação avançou sem que ele pudesse exercer plenamente o direito à ampla defesa e ao contraditório.
0: O deputado também afirma que vai continuar recorrendo da decisão e defendendo a legitimidade do mandato obtido nas urnas. Paulão sustenta que a eventual mudança no resultado eleitoral desconsidera a votação recebida e reafirma a disposição para seguir na disputa política.
1: Márcio Gerri, do PCdoB, acusa membros do governo do Maranhão de utilizarem um aparato estatal em favor de interesses políticos e familiares. O parlamentar denuncia a articulação de uma CPI na Assembleia Legislativa com o objetivo de atingir adversários da atual gestão.
0: De acordo com Márcio Gerri, o governo deixou de lado compromissos com a população para priorizar ações com foco eleitoral. Para ele, trata-se de uma tentativa de manutenção no poder.
7: Desenvolvimento Regional.
1: Ricardo Maia, do MDB da Bahia, mostra como as emendas impositivas são fundamentais, especialmente para garantir saúde e infraestrutura para municípios com receitas precárias. Ele citou como exemplo a compra de UTIs móveis e viaturas para as cidades de Araci, Vanderlei e Jaguaripe.
0: Ricardo Maia defende também que ações do Executivo, como a duplicação da BR-116 e a construção de institutos federais, são fundamentais para o crescimento do sertão baiano e do Brasil, reforçando o Pacto Federativo e os investimentos no futuro do país.
7: Meio ambiente.
1: Pedro Lucas Fernandes, do União, alerta para os impactos econômicos da possível criação da reserva extrativista Tauamirim, no Maranhão. Segundo o parlamentar, a medida pode comprometer empregos, investimentos e o funcionamento do complexo portuário do estado.
0: Pedro Lucas Fernandes assinala que comunidades locais não teriam sido ouvidas durante o processo conduzido pelo ICMBio e Ministério do Meio Ambiente. Em nome da conciliação entre preservação ambiental e desenvolvimento econômico, o deputado pede a suspensão da criação da reserva.
7: Economia.
1: Merlon Solano, do PT do Piauí, cumprimenta o governo federal pela decisão de reduzir impostos para compras internacionais até $50 e reduzir para 30% as taxas para aquisições até $3 mil. Em seu entendimento, a medida valoriza o salário e insere o Brasil no comércio global.
0: Merlon Solano destaca inovações trazidas pela reforma tributária, como a criação do cashback. Ele defende a compensação de perda de arrecadação com a taxação de apostas eletrônicas e dos super-ricos e classifica como enganosa as afirmações de que o governo só aumenta tributos.
1: Lafayette de Andrada, do PL de Minas Gerais, critica o leilão de energia promovido pelo governo federal para a contratação de termoelétricas. Ele alerta que a medida contraria compromissos ambientais assumidos pelo Brasil e pode aumentar em mais de 10% a conta de luz dos consumidores.
0: Lafayette de Andrada acrescenta que órgãos de fiscalização já pediram a suspensão do leilão por falta de transparência e por mudanças repentinas nos preços. Segundo o parlamentar, o edital também ameaça desalojar milhares de famílias de agricultores assentadas no norte de Minas.
1: O STF começou a julgar as ações que tratam das regras de distribuição dos recursos da produção do petróleo. Segundo Marcelo Crivella, do Republicanos do Rio de Janeiro, não há justificativa para retirar receitas dos estados produtores, enquanto se mantém a arrecadação integral de outros recursos naturais, como os minérios.
0: De acordo com Marcelo Crivella, o Rio de Janeiro já sofreu impactos econômicos históricos, como a transferência da capital para Brasília. O parlamentar reforça que o estado depende dos royalties para financiar áreas críticas como segurança pública, saúde e educação.
1: Bongás, do PT do Rio Grande do Sul, defende a ampliação da faixa de isenção do imposto de renda, argumentando que reduzir a tributação fortalece o consumo das famílias.
0: O deputado também sustenta que a mudança impulsiona a economia ao ampliar o poder de compra da população. Além disso, Bongás reforça o apoio a propostas voltadas às condições de trabalho, como o fim da escala 6x1.
7: Trabalho.
1: Deputados fecham acordo para simplificar proposta de redução da jornada de trabalho. A repórter Silvia Munhato tem as informações.
8: O presidente da Câmara dos Deputados, Hugo Mota, afirmou que as negociações sobre o fim da escala de trabalho 6x1 se encaminham para uma alteração constitucional que reduz a jornada de trabalho de 44 horas semanais para 40 horas, com 2 dias de descanso e sem perdas salariais. Hugo Mota teve uma reunião para debater o tema com o ministro do Trabalho, Luiz Marinho, o ministro das Relações Institucionais, José Guimarães, líderes do governo e membros da comissão especial que trata da redução da jornada. Segundo Mota, situações específicas poderão ser tratadas pelos próprios trabalhadores e empregadores.
9: Nós queremos também fortalecer as convenções coletivas para que elas possam tratar das particularidades de cada setor. Também estabelecemos que será necessário o projeto de lei encaminhado pelo Executivo para podermos adequar a legislação às mudanças que faremos à nossa Constituição pela redução da jornada de trabalho.
8: O presidente da comissão especial que analisa a redução da jornada, deputado Alencar Santana, do PT de São Paulo, disse que vai ficar faltando decidir se haverá alguma compensação para os empresários e se haverá transição. Alencar defendeu a implementação imediata
1: para avançar em uma proposta de forma equilibrada.
7: Direitos Humanos.
0: Jandira Fegari, do PCdoB do Rio de Janeiro, lembra que o 13 de maio marca os 138 anos da abolição formal da escravidão no Brasil. A deputada afirma que a Lei Áurea, apesar de ter sido uma conquista do movimento abolicionista, não garantiu à população negra o acesso pleno a direitos.
1: Jandira Fegari defende políticas afirmativas e medidas de reparação para enfrentar o racismo estrutural no país. Ela ressalta que as mulheres negras sofrem os maiores impactos das desigualdades sociais na renda, na educação, no trabalho e nas diferentes formas de violência.
7: Educação.
0: Rubens Pereira Júnior, do PT do Maranhão, destaca projeto de cursinho gratuito que prepara jovens de São Luís para o acesso ao ensino superior. Ele assinala que a iniciativa, fundada em 2023, tem ajudado a realizar o sonho de muitos jovens da periferia da capital do estado.
1: Rubens Pereira Júnior informa que o projeto já registra mais de 300 aprovações em institutos federais e universidades públicas. O congressista destaca que o cursinho passou a receber apoio federal em 2025 por meio da Rede Nacional de Cursinhos Populares.
0: Professora Luciene Cavalcante, do PSOL, critica a postura da Prefeitura de São Paulo diante da greve dos servidores da educação. Segundo a deputada, a proposta de reajuste de apenas 13,5% parcelado em 2 anos desvaloriza a categoria.
1: Professora Luciene Cavalcante também critica a reforma administrativa, que, segundo ela, prejudica a carreira do magistério e afeta direitos de aposentados e pensionistas. Para a deputada, o projeto abre caminho para a privatização da educação infantil.
0: Termina agora o Jornal Câmara dos Deputados, com trabalhos técnicos de Everson Oroni e apresentação de Márcio Aquilissardi e José Carlos Andrade. Uma ótima noite para você.
1: A Voz do Brasil volta amanhã. Boa noite.
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1: Eu vou contigo por aquela Alex Bono na meiuca de semana, já se aproximando para mais um final de semana. Nossa, que ansioso, criancinhas. Para começar tem Péricles.

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Ele sim é pra finalizar a noite. Ou começar a noite, né? Meu abrigo, meu linho aqui na litoral. Começar a noite, né? Fala, Belezinha! Obrigado por voltar. Já tá aqui, Alex. Alex, bom término de trabalho pra você. Fique com Deus. A hora que ela já dá uma xingada aqui. Você é muito bem. Belezinha linda, obrigado. Vem aqui o Arlindo em Barra Mares, também tá de volta. Quem mais aqui, ó? A galera do Hot Dog Dani, Raíssa Moscou em Paú, Almeida também, Rebeca Andrade, Ana Paula, a Manuzinha. Já já mais um Você no Comando, hein?

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1: Para de postar as coisas pra me convencer que você tá bem, viu?

0: fica mais relax, tenta relaxar. Tamo precisando. Você no comando tá chegando.
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1: E aí, já gravou o seu pedido?
2: Tamo no ar então com mais uma edição do Você no Comando. Vambora, vambora, criancinhas. Ah, moleque, vamos trabalhar. Vamos trabalhar. Mas antes de mandar o áudio aqui, deixa eu ver, ó, do Guarnier. Guarnier, gente boa demais, cara. Como é que você tá, meu amigo? Boa noite.
3: Boa noite, aí, meu amigo Alex Bono. O melhor DJ que isso, do Brasil.
2: Que isso?
3: É ele.
2: Ah,
3: com dois N's. Sim. E aquele detalhe que não pode deixar passar.
2: É pra seguir no Instagram.
3: Aqui quem tá falando é o Guarnier, boa, de Bela Guarnier. Aurora, motorista de aplicativo. Querendo mandar um abraço pra galera aí. E um bom final de noite pra todo mundo. Grudadinho até as 11, hein?
2: Isso bora, é bom. Bora. Palmas, palmas pro cara. Valeu, Guarnier, pela audiência aí, 100%. Você é o cara. Vamos agora com o pedido do PP, vai.
4: Já estou no comando, gostaria de pedir a música Lanternos Afogados, do Paralamas de Sucesso.

0: próxima escolha pra finalizar no noite.
1: Pra finalizar, porque ainda tem mais pedido. Qual a sua próxima? O que você quer ouvir? Manda 27 99986 1050.
2: Ei, menino, boa noite. Boa, aqui é a Mariana do Rio Tropical.
1: Que fofa.
2: E tá caindo Mega Sena. Isso é
1: o que a gente quer.
2: Beijão. Mega Sena.

0: Vitinho, Mega Sena, com o Suel.
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0: 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Olha isso, vamos entender mais um pedido. Esse pedido foi de alguns dias atrás, não ficou na minha cabeça? O ouvinte pediu aí, usou o teu telefone, mas tava na hora do ir embora. Não vi aqui, não consegui achar, porque já faz aí uns 2, 3 dias. Mas o ouvinte deve estar aí. Hotel Califórnia, demais, cara, esse som.

Zera aqui, me despeço. Obrigado pela imensa audiência. Aninha, beijo pra você também que tá de volta. Fica agora com uma hora de música direto. Já te inspirando aí pra daqui a pouquinho ter Litoral A2 também. Delícia, hein? Hotel Califórnia. Vai pro ouvinte que pediu esses dias, então. Só não se identificou, mas tá aí, tenho certeza. Amanhã a gente se fala. Amanhã, quinta-feira, sexta-feira, tá chegando. E arroba Alex Bono pra você seguir nas redes sociais. Tenha uma ótima noite. Cedinho tá chegando com leite, Costa Longa, e segue a programação aqui da Litoral. Tchau!

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2: Pagodeu, né? 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

noite toda. Teve insônia, tem isso, né, gente? Virou a noite acordada aí, meu Deus do céu. Bom, vamos juntos aí, tá amanhecendo um novo dia. Vamos deixar pra trás o que passou, aquela coisa que te deixou meio triste, aquela coisa que não deixou você dormir. Calma, que você vai resolver, mas é tudo no seu tempo, né? Às vezes não adianta ficar aí quebrando cabeça, que não vai rolar, né? Vamos com calma.

0: Joaninha, do André Carrone, alô.
1: Olá, Cleide, bom dia.
0: Bom dia.
1: Estou, hein? Nós já estamos por cá para mais um dia.
0: E essa voz de preguiça?
1: Aos ouvintes, às cadeiras cativas, bom dia. José Carlos, Namara, Robson, Claudineia, Eliomar, bom dia. Cleide, bom trabalho, fico com Deus e até amanhã, se Deus quiser. Sônia, de André Carlone.
0: Beijo, Soninha. Valeu, meu amor, beijo. Vamos animar, minha filha, porque você já acorda, eu sei que no pique, com 500 coisas pra fazer, né? Cláudio José de Nova Carapina 2 está ligado com a gente, Luiz Amendoim também.
2: Quintou, bebê, uma quinta-feira abençoada para todos meus amigos ligados na litoral, tudo na litoral. Eu tô ligado, um abraço para meu pai Pentecostal, meu amigo Maria, amiga Rebeca, todos ligados na litoral, tô na litoral. Eu tô legal, um abraço para todos os cadeiras cativas já ligados de norte a sul do Espírito Santo, só dá litoral, tô na litoral, eu tô legal.
0: Valeu,
2: e vamos que vamos,
0: anjo. Chacoalha. Beijo, chacoalha. Fala comigo, Lena, vamos pra Bicanga.
3: Bom dia, flor do dia. Lena Mara de Bicanga, um bom dia aí pro Grupo Cadeira Cativa, todos ligadinhos que falam meu nomezinho, pra Soninha, Claudinha e José Carlos da Inglaterra, que nós tenhamos uma linda e abençoada quinta-feira, bom trabalho.
0: Obrigada,
3: beijo.
0: Meu amor, beijo pra você e pra sua família, viu? Rebeca Andrade de Colatina, mandando abraços pro Leislan e pra mais quem?
4: Bom dia, Cleidinha.
0: Quinto,
4: uma quinta-feira de muita paz e bênçãos pra todos nós, muita saúde pra todos. Sou Rebeca Andrade, Colatina, os meus abraços para o Queimadinho, Marcos Gomes, José Carlos da Inglaterra, Toninho, Eliomar, Guilherme, Gerimar, Luiz Amendoim, Bill, Alessio, Maria do Pula Pula, Soninha, Lena Mara, Edneia Luz, Cleia, Claudineia, Marcinha Brit, Rosângela Paulo Bernardoni, Claudinha Flor, Robert Wallace, Jefferson, Praxedes, ei, Duda Mel, Letícia, Elizabeth lá de Portugal, pra todo mundo, beijo,
0: tá bom,
4: beijo.
0: Tá bom,
4: que
0: beijo.
4: Você tenha alguém ama.
0: Tá cantando. Vai.

0: Zezé de Camargo e Luciano, né, Lala? Beijo, viu? E bom dia pra você que tá acordando agora, só leseira, só preguiça, não sabe nem quem é, tá meio assim, ó. Gente, o que que eu tenho que fazer? Vambora? Primeiro de tudo, faz sua oração, viu? Pra poder o corpo, né? Pra alma voltar pro corpo. Depois, vambora. Deixa eu ver quem tá aqui comigo nessa manhãzinha gostosa. Praxedes, bonita, bom dia.
1: Aqui é a Praxedes, passando para deixar o meu bom dia para todos que estão ligadinhos na Litoral, principalmente pro meu amor Antônio, pra Duda Mel, pro grupo Cadeira Cativa, de Aze, para não esquecer de ninguém. E tamo junto, hein? Sempre ligadinha na melhor, na Litoral.
0: Arrasou, meu amor, um beijo pra você. Falando em gato preto, olha ele aqui. Olha.
2: Olá, querido Costa Longa, bom dia, minha querida, querida, uma quinta-feira abençoada pra nós, diretamente que a Cachoeira Itapira, em Gato Preto, na Lupa, Praxé, na Mãe da Minha Vida, Verinho do Pula Pula, Chibinha, Gil, Marcos Bob, Nando Júnior, Moacir Pintor, Arildo Fugondrinha, Duda Mel, para Zé Paulo Obina, para Gigante, para Daniel, para Coleiro Tituil, para Leomar Pacote, para Serginho do Posto de Mola Aliança, para a Turma de Una, Munestruído, Cachoeira Alta, São Vicente, Bruta, Tijuca, Lambari, Urupi, Marapé. Um bom dia para o Grupo Cadeira Cativa, um bom dia para o pessoal da...

0: da saúde na Grande Vitória, mudei pra minha família na Grande Vitória e na Litoral, tô muito legal e tem Mengão hoje, hein, Cleide?
1: É mesmo, hein? Tem mesmo, hein? Gente, ai, ai.
2: Ei, alô. Cleide.
1: Ei,
2: bom
1: Valdemir.
2: Dia. Então, Deus possa estar aí abençoando essa quinta-feira.
1: O cachorro tá nervoso lá.
2: E que vem o final de semana.
1: É,
2: vamos
1: que
2: aproveitar,
1: pressa
2: né?
1: É essa, hein? Hoje é quinta.
2: Beijo e abraço aí pro pessoal da cadeira cativa, especialmente pra você, Cleide, Sol, pra minha filha Nilva Carolina. E para todos que estão ouvindo, beleza?
1: Beleza.
2: Beijo, Litoral.
1: Beijo.
2: Na Litoral, eu estou mais que legal.
1: Valeu, como diz o outro, né? É, quinta-feira não é o que a gente quer, mas tá perto, né? Fabi tá ligado com a gente também. Beijo, Vanja. Bom dia.
3: Bom dia, Cleidinha. Bom dia, Sol. Bom dia a todo grupo da Efetiva. Todos ouvindo, era assim. Você ser ninguém, né, Cleidinha?
1: Isso mesmo.
3: Beijo, Cleidinha. Beijo, Sol. Vanja tá aí.
1: Valeu, lindona. Um beijo. Vamos lá pra Linhares agora falar com ele. Ei, Leomar. Bom dia.
4: Bom dia, Cleide. Bom dia, ouvintes. Cleide, queria mandar um grande abraço pra Vera do Pula Pula, pra Dorme, Nani Lopes, pra Praxedes, Luiz Amendoim, Beto Permitente de Coratina, pra também o nosso amigo Gato Branco, Gato Preto, e também pra Duda, meu, e pra minha grande amiga Soninha. Se estou na Litoral, estou legal. O Leomar de Linhares, um grande abraço a todos, uma ótima quinta-feira.
1: Valeu, meu amor, um beijo pra você, viu? Boa aula aí, ele é professor,
5: bom
1: gente.
5: Bom dia, Cleide.
1: Ei, Beto.
5: Beto Penitente Colatina.
1: Tranquilo.
5: Um rosto bonito vai envelhecer.
1: Vai.
5: Um corpo perfeito vai mudar.
1: Vai despencar.
5: Mas
1: tudo.
5: Uma bela alma será sempre uma alma bela.
1: Concordo plenamente.
5: Bom dia, Cleide. Bom dia, Luiz Amendoim. Bom dia, ouvintes da Litoral. Na Litoral, tô legal.
1: Arrasou, meu amor, nas palavras, viu? É aquele negócio, a gente precisa cuidar do nosso corpite, né? O que tem por fora, mas por dentro é o principal, né?

0: Senão não rola, né? Ei, Dani, bom dia, meu anjo.
1: Bom
0: fala
1: dia,
0: comigo.
1: Ótima quinta-feira, Cleidinha linda, sozinha linda, que Deus Jesus que sempre abençoando cada um de vocês e todos da Rádio Litoral. Tudo na Litoral Tomate, que legal, um beijo, gata. Fiquem com Deus aí, uma boa audiência e uma quinta-feira abençoada, também que vem chegando um bom final de semana. Beijo.
0: Beijo, ótimo dia. Fábio, fala comigo, alô.
2: Bom dia, Cleidinha. Quintou, hein?
0: Quintou, meu bem.
2: Estou por cá, hein? Chegando em Duque de Caxias.
0: Opa, Duque de Caxias.
2: E, como sempre, ouvindo a Litoral. E agora, ouvindo essa voz maravilhosa.
0: Estou aqui,
2: Cleidinha Costa Longa.
0: Te fazendo
2: que Deus possa abençoar seu dia. E a todos da Rádio Litoral, a todos os ouvintes. Vamos que vamos. Monólogos dos filhos, marido, Adam e Lucas. Aqui na Litoral, eu tô mais que legal. Quintou.
0: Quintou, coisa linda. Um abraço pra você. Obrigada da carona, viu? Quem mais? Gerlando Xavier de Cariacica, sede. Tô aqui, Clei, trabalhando, ligadinho em você. Oba. Obrigada, viu? Um cheiro pra você também. Joel, bom dia.
3: Bom dia, Cleidinha Costa Longa, bom dia, só homens na Rádio Toral Cadeira Cativa. Hoje, quinta-feira, né? De bem com a vida, um trabalho glorioso, ouvindo essas classes da melhor qualidade da Rádio Toral com programação muito especial. Muito obrigado e vamos que vamos.
0: Bora que bora, meu bem. Isso aí. Matheus, fala comigo, Matheus.
4: Bom dia, amiga Cleide. Eu tô tendo mais friozinho, meu, né? Clima de inverno é bom demais. Você tá no litoral, boa quinta-feira.
0: Valeu, um beijo pra você. Beijo pra Iris, também tá ligadinha com a gente.
5: Dia, Cleidinha,
0: passando o café já?
5: Ontem eu tava passando café, falando com você, menina. Tô um pouquinho na garrafa, tá tudo bom, tá? Um abraço pros amigos familiares, que é feito da Pinirim, Jônio Monteiro, viu? Meus amigos aqui de serviço, meus alunos do trânsito, né?
0: Isso.
5: Deus abençoe a todos, boa semana pra nós, né? Tô aqui preparando um cafezinho aqui, né? Daqui a pouco tem prova, né? Deus abençoe, né? Minha aluna aqui.
0: É isso.
5: Para tudo
0: aí.
5: Certo. Vai, em nome de Jesus, Cleidinha. Beijo, beijo. Abraço, mano. Pra mais que legal.
0: Beijo, meu amor. Engraçado que a gente nunca esquece o professor, né, de trânsito. Ô, meu, eu lembro do meu lá em Nova Venécia. Passou uma raiva comigo que eu fiz ele me ensinar a trocar pneu, fazer o triângulozinho, tarana. Gente, tem muitos anos. Eu era uma garotinha na época, né? Mas eu enchi o saco dele. Osmar, o nome dele. Nunca esqueço. Iris, você vai ficar pra história, viu? De muitas pessoas. Você que ajuda, dá aula e tá ali nas provas, torcendo, igual você falou. Ai, que Deus, né, ajude, abençoe aí as pessoas que vão fazer prova hoje pra poder passar, né? E que não faça nenhuma barbeiragem no trânsito, gente. Pelo amor de Jesus, hein? Nossa, o que tem de gente barbeiro por aqui tá amarrado.
6: Alô? Bom dia. Estamos aqui de Marataí, Espírito Santo.
0: Opa!
6: É Thiago. Seu jogo, nós estamos indo pra roça capinar agora.
0: Estão indo pra roça. Você
6: tá querendo ouvir a música.
7: Até calo de sonho perdido.
0: Uia, sonho perdido. Um abraço, meninos. Bora capinar. Tomara que não faça aquele sol escaldante assim, né? Porque aí quando a terra tá meio molhadinha, que choveu esses dias, deu uma chuvinha boba, né? Mas dá pra molhar a terra, fica melhor, né? Menos difícil, vamos dizer assim, pra capinar. Isso aí. E me leva com vocês, viu? Eita!
8: Ei, Cleitinha, bom
0: Oi.
8: Dia, Cleit. Aqui é a Sara de Lagoa de Carapicuíba.
0: Ei, Sara!
8: Estou indo ali, né? Lineares, né? Trabalhar um pouquinho, mas já estou de volta. Uma boa quinta-feira para todos, um bom trabalho para todos. E vamos que vamos, né, Cleidinha?
0: Vambora, minha filha. Me leva com você, Sara, que hoje eu tô facinho. Já falei que eu vou com todo mundo. Carleilda Alves também tá ligada com a gente. Edmar, um beijo. Mandando abraço pros filhos Kaique e Gabriel. Pro amor, Bárbara e... Peraí. Edmar de Marcelo Noronha. Ah,

0: do Litoral FM. Deixa eu ver quem tá com a gente aqui, Nilo. Fala comigo. Bom dia.
1: Bom dia, Cleidinha, minha querida. Que seu amigo Sam Nilo Martins, Cachoeirinha, Rio Novo do Sul. Um bom dia especial pra você. Um bom dia, um abraço bem através do Pula Pula. Um bom dia pra todos os amigos geral aí de 0 a 100, não esquecer de ninguém. Bom dia pros meus familiares, minha namorada Vanessa, minha filha Micaela, meu pai Milton. Um bom dia pra todos os locutores. E é isso aí, Cleidinha, quintou, hein? Quintou.
0: Quintou.
1: Com trabalho. Vamos partir pra cima, né?
0: Agora.
1: Que nada cai do céu à toa, não. Pedir para Pai do Céu para iluminar nosso dia, para dar muita força, trabalho, perseverança, sabedoria. É isso aí, vou partir para cima.
0: Falou,
1: tá bom,
0: bonito,
1: minha querida?
0: Beijo
1: no seu coração também.
0: Beijo.
1: Vamos pra linda.
0: Valeu. Ei, Juan.
2: Bom dia, Cleide. Bom dia, Sol. Aqui é o Juan saindo aqui de Serra agora para indo ali de Colatina. Fresquinho, fazer uma entreguinha por cá em cima do raço, se Deus quiser.
0: Um
2: abração,
0: volta,
2: com o Pai do Céu nos abençoe. Excelente dia para todos.
0: Obrigada, meu amor. Um beijo. Josimar, bom dia.
3: Bom dia, Cleide. Josimar de Linhares. Beleza?
0: Beleza.
3: Mandar um bom dia especial pra minha filhinha aí, viu? Maria Antônia. Fez um aninho ontem.
0: Ai, que delícia.
3: Tá bom, Cleide? Muito feliz. E tô indo ali, mais uma vez, carregar um piso ali na Laranjeira, Bianco Grês. Voltar pra descarregar na Bahia.
0: Olha aí.
3: Teixeira de Freitas.
0: Teixeira,
3: tá bom, Cleide?
0: Freitas.
3: Ótimo dia pra você. E a todos que estão ouvindo a Litoral. Na Litoral, tô mais legal.
0: Valeu. Molha o pezinho na água lá, no mar da Bahia, gente, adoro. Ai, água quentinha, que delícia. Antônio, ó, nosso gato branco aqui, charmoso.
4: Bom dia, Cleide. Um forte abraço pra você e pra sozinha daqui a pouco.
0: Beijo, meu amor.
4: Antônio de Alto Laje, o gato branco, charmoso. Bora que bora, mas não vou trabalhar hoje não, vou no médico.
0: Ah, vai no médico?
4: Cuidar um pouquinho da saúde, é, faz
0: certo.
4: Parte da vida da gente. E quem puder, não deixe de cuidar da saúde, não, viu?
0: Isso mesmo.
4: Um abraço a todos, que Deus abençoe nossa quinta-feira. E hoje tem Mengão, campeão de novo, viu?
0: É, isso aí.
4: Um abraço, Cleide. Na Litoral, tô mais que legal.
0: Um abraço, meu bem. Bom dia pra você, viu? Tudo de bom. Quem mais tá aqui com a gente? Ah, vamos lá pra Inglaterra falar com eles. É Carlos, bom dia.
5: Belinha, bom dia. Bom dia, Sônia, Vera, Rebeca, Lena Mato, Nico. Queimadinha aí, estiver escutando também.
0: É mesmo, queimadinha sumido, né?
5: Ô, Cleidinha, eu liguei pra fazer um pedido, mas não vou fazer mais, não. Mas eu...
0: Não, que pedido que você quer fazer?
5: Um abraço, minha amiga.
0: Ah,
5: oi,
0: meu.
5: Fala, Lisa. Tô trabalhando esse semana e eu acho que você também tá, né? É isso aí, um abraço, fica com Deus. Tchau, tchau.
0: Um abraço, meu amor. Tudo de bom pra você, viu? Obrigada aí pela sua... Como eu não entendi o que ele falou, gente. Vocês entenderam? Acho que era isso aqui que ele tava...

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1: Seu Obrigado. Beijo, meu amor. Ótimo dia. Eu não aguento, não, gente. É uma figura. Beijo pro Luiz Paulo. Tá ligado com a gente? Obrigada, meu bem. Márcia Mendes também tá ligadinha. Obrigada, viu? Vixe, Maria. O que aconteceu aqui, menino? Sumiu tudo, gente. Meu computador. Meu Deus, que loucura. O Aisso. Que é isso? Tinha tanta gente aqui pra eu colocar no ar, sumiu todo mundo. Depois fala que máquina é melhor do que gente, né? Ah, é. Pois é. Se bem que eu tô aqui, a pessoa daqui não tá conseguindo nada, né? Deixa eu ver se a mulher vai.
2: Bom dia, bom dia, bom dia, Clay. Passando pra dar aquele alô na quinta-feira e dizer pra você que o dia tá maravilhoso hoje, Clay. O frio foi embora e que a gente tenha hoje grandes vitórias, melhor do que ontem. E me dá um minutinho?
1: Ah.
2: Rapaziada, tá estressado? Vem pra cá sábado. Tem samba de rua, hein?
1: Aí, ó.
2: Salve o samba. Agulhando o Marcelo.
1: Ah, ele mandou
2: Beijo.
1: Aqui,
2: Obrigado.
1: Ó.
2: Tamo junto.
1: Vai ter fit dance também, né? Lá na Praça João Sede Neto, Marcelo de Noronha. Valeu, meu amor. Um beijo pra vocês aí, viu? Tudo de bom, Marcos Gargamel em Jardim Camburi, tá ligado com a gente. E eu tô dando o bendito do F5 aqui, não tá indo não. Enfim, vamos ouvir música enquanto eu resolvo aqui.

0: você. Muito obrigado, gente. Valeu, Zé Rodolfo. Valeu, Jorge Matéria.
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0: Cida.
1: Ei, Cleitinha, bom dia. Bom dia, Sol. Aqui é a Cida João Goulart. Tô passando aqui pra desejar uma ótima quinta-feira abençoada pra todos nós. Vamos trabalhar.
0: Vamos, meu amor. É, meu computador hoje tá uma bênção de Deus, né? Graças a Deus. Mas consegui ouvir aqui, ó. Fala comigo, Garrincha.
2: Alô, Credinha Costa Longa, vamos que vamos, Credinha. Aqui é o Garrinchão, chão, chão, chão. Alô, Credinha, pede um alô aí pra minha filha Tália Brunelli, pra minha esposa Brunelli. E vamos que vamos, aê, Verinha. Um alô pra Verinha do meu coração. Vamos que vamos, rasga essa boca do balão. Fico Deus, minha querida. Vamos que vamos.

Adão, lá de Jataí, Goiás. Um beijo pra você, bom dia. Quem mais? Itamar, de Porto de Galinhas. Um beijo, Itamar. Obrigada, meu amor, pela companhia aí de sempre. Dudu Andriol.

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0: 9 agora. Bom dia, excelente manhã pra você. Fala, Rony.
1: Bom dia, Cleidinha. Por cá, Rony.
0: Ei, Rony.
1: Manda aquele alusão pra nós aí. Galera dos operadores. Só trabalhar um pouquinho, né? Saindo aqui de Jardim Campo Grande, sentindo ali a Frechal. É o nosso trajeto. E o trânsito aqui tá uma uva!
0: Uma uva!
1: Que delícia! Tá bom, Cleidinha?
0: Tá bom,
1: bom dia. Passol também, que daqui a pouquinho tá chegando aí. Tudo bom? Vamos lá!
0: Nada, meu amor. Beijo pra você, bem especial, viu? Gabriel, bom dia.
2: Bom dia, Cleidinha. Bom dia, Sol, que é o Gabriel Santana, o embaixador do Moto Aplicativo. Passando pra desejar a todos um bom dia, uma ótima quinta-feira e que Deus nos abençoe. Bora pra cima, vamos trabalhar. Na litoral, eu tô legal.
0: Arrasou, meu amor, um beijo. Marcão de Cobilândia também tá ligado com a gente. Gabriel e Chiquinha também. Quem mais? Tem uma galera comigo. Pena que hoje, gente, não sei o que tá acontecendo no meu computador aqui, não consegui abrir alguns áudios, tá? Mas ainda estamos trabalhando nisso. Já chamei a equipe técnica, tá todo mundo já. Atentei todo mundo, né? No bom sentido da palavra, sabe? Atentei pra poder organizar, né? Deixei todo mundo atento. Pronto, vamos falar assim, tá? Daqui a pouco a gente coloca todo mundo no ar. Mas deixa eu mandar um beijo aqui pro Paulinho Neguin, lá de Guaçuí, pro Márcio Gleick, em Governador Lindenberg, Cileia Moreira de Castelo, quem mais? Elias Quartesani de Jaguaré, tudo bem por aí, Elias? Loilsa Dias, Brumate de Colatina, tá sumido em Brumate, tá tudo bem? Dora Soares também, em Colatina, Luzia Veríssimo, em Cachoeiro de Itapemirim, Edilson de Iconha, fui a Iconha dias atrás, lembrei de você, meu bem, um beijo pra você, tá? Ótimo dia pra todos, né, que estão ouvindo a gente nesse momento, porque litoral é litoral, né? Então, tem um mundo inteiro curtindo a programação da Litoral nesse momento, e eu tenho um prazer imenso de poder estar falando pra todo mundo aqui, tá bom?
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0: É isso aí, Litoral Rádio Show a partir de agora aqui nas, né, na sua Litoral Norte, regionais tomando conta do pedaço. Então a partir de agora que você pode mandar bom dia, Dani, pra mim, pode mandar sua, né, seus alôs, já pode participar das atividades de hoje no nosso status. Se você é ouvinte raiz da Litoral, já sabe, né, que toda quinta-feira tem o quê aqui no nosso status? É isso aí mesmo que você sabe. Mas você que não sabe, daqui a pouco a gente vai começar a falar, beleza? Mas eu já vou falando mesmo, vou liberando, vou dando spoiler, que hoje é dia de fotos de TBT. Aí você tem que mandar sua foto ou seu vídeo curto, até 20 segundos, com hashtag TBT, quando e onde. Já a gente começa 45 minutos de música no nosso Litoral Rádio Show. Eu só quero desejar a você uma excelente quinta-feira. O programa rola até as 10 da manhã, mas até meio-dia a gente vai ficar juntão aqui, tá? Ah, tem mais uma coisinha, hoje é você no comando. Então manda pra gente aí o seu áudio dizendo qual a música que tá rolando atualmente na programação você tá mais, se você gosta mais. Então pede aí no seu áudio, não fique de fora, não perca a sua vaga. Se quiser também, né, pode ser uma música que já rolou na programação da Litoral, beleza? Bora lá, vamos saber o que tá te agradando na programação.
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1: Quem é que tá mandando aí? Mas tem que falar com franqueza. Tem que falar com franqueza.

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1: É isso aí, 45 minutos de música na Litoral. Vou só reforçando pra você que hoje é dia de você no comando. Você vai indicar na programação o que tá te agradando atualmente, na programação que tá rolando na Litoral, ou que já rolou por aqui, tá? A gente quer saber onde a gente tá acertando na programação pra poder fazer uma com cada vez mais a sua cara, né? Então, alô, Marcos Campi, bom dia!
2: Bom dia, Dani.
1: Fala aí.
2: Vamos malfocar mais uma vez.
1: Fala aí.
2: Vamos que vamos, hein? Quintou, hein? Já tô até sentindo o gostinho do morocojá.
1: Isso.
2: Tá doido. Vamos que vamos, que hoje o nosso roteiro tá uma salada mista, Dani.
1: Ah,
2: vamos que vamos. É Palmital, Jardim Laguna, São José e Lagoa Parque.
1: Uau.
2: Vamos que vamos, meninos. Simbora, Rafael, nosso operador Josias Reginaldo aí no auxílio.
1: Caramba!
2: O nosso velho amigo Marcos Gomes, conhecido como Mão de Cachorro, Dorme Sujo Oficial.
1: Eita!
2: Vamos que vamos, Rafael, motorista da caçamba Dorme Sujo, conhecido como Mula Manca.
1: Coitado!
2: Marquinhos Lobo Mapuca. Au! Vamos que vamos, caçambeiro Dorme Sujo da época. Bora pra cima. Porque a gente nasceu, foi bonito, não foi rico.
1: Hoje vocês vão ter trabalho, hein? Valeu, obrigada por nos informar onde é, né? Vai estar tá a coleta de entulho hoje, tá? Obrigada, Marquinho Lobo Mal. Oi, Pamela, Dene, tô ouvindo a Litoral no carro aqui. Eu e meu filho já foi pra escola. Ele ama ouvir a rádio, Dene. O nome dele é João Miguel. Todas as partes do programa que fala Rádio Litoral, ele sabe de tudo. Sério? Que legal, um abraço pra ele então, né? Que legal que o João Miguel já é nosso, ninguém tasca, né? Obrigada, Pamela, um beijo pra você, querida. Excelente quinta-feira pra nós, tá? Então, quem mais tá aqui? Eliezer. Eliezer já chegou, já deixou aqui um bom dia, né? Onde a força nos falta, a fé nos sustenta. Onde o caminho escurece, Deus nos guia. Legal, obrigada. Paulo Imberti, mais linda da Litoral, manda um alô pra minha vida nova, né, Freitas? E boa quinta pra nós. Valeu. Bom dia, Dene. Bom dia, Léo Prati. Gilberto do Interlagos, ele manda um beijo pro meu amorzão. Mando? Claro que eu mando. Mas qual é o nome do amorzão? Fala pra mim aí o nome do amorzão pra eu mandar direitar. Gilberto. E o Paulo Iberto tá mandando um novo TBT. Esse é novo, mas já é TBT, Dani. Se foi ontem, já é TBT, né, Paulo? Se foi final de semana, então, é TBT também. Então, um abraço pra você. Será muito tá obrigada. Aí, isso aí é o vídeo, né, que ele mandou. Acabou abrindo aqui sem querer. O Elielton Francisco, bom dia, Dene, bom dia, Interlagos na Alta. O nome do meu amorzão é Rosemary, Dene. Aê, Gilberto, valeu, obrigada. O Josiel do Jocafi 2 acabou de chegar, muito obrigada.

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1: Ignora eu, ignora não. Fica aqui colado com a gente. Não ignora, tá? Se tiver por aí ouvindo a Litoral, não ignora. Manda sua mensagem pra gente, manda seu alôzinho. É, porque aqui a gente ama muito estar com você na Litoral. 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

0: 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Realização Campeão Time. Que legal que você tá por cá. Bom, você tá colado com a gente, né? Vamos falar de algum do sorteio que vai rolar amanhã. E também vamos falar hoje para você que tem o seu negócio, para você que quer anunciar aqui na Litoral, como fazer, onde acessar, né? Onde conhecer os planos, tudo isso ainda hoje aqui na nossa programação, beleza? É sempre, né? Mas até meio-dia, Denizinha tá na área. Oi, Anderson, tudo bem? Obrigada. Bom dia, Denis. Já tô ligadinho na Litoral, trabalhando. E ligado, valeu, obrigada. Também tem o Matheus, que já tá por cá, né, Matheus? Bom dia pra você.
1: Bom dia, minha amiga Simão. Bom dia. Trabalhando, amiga, né? Uhum. Fica parado no mesmo lugar, é poste, né?
0: É verdade.
1: Tem que trabalhar, cuidar da vida.
0: Aham.
1: Uhum. Correndo rua, né? Uhum. Tá um pouco abafado, mas o céu tá um pouco limpo. Frio essa noite, madrugada, né? Uhum. Onde mais esse clima. Você é litoral todo dia.
0: Valeu. Obrigado. Que ficar parado, ó. Que se ficar parado. Você vai, né, vai dar raiz, vai dar teia de aranha, vai enferrujar as engrenagens. Então não é pra ficar parado, o corpo pede movimento, né? O Arley Souza, bom dia pra você, querido. Obrigada por estar colado. E a Maria da Penha do São José já chegou por cá. Érica do Interlagos também. Bom dia, gateza. A galera tá por cá. Que delícia isso, gente. Bora todo mundão pra cá, porque a gente tá aqui, ó, aguardando todo mundo. E aqui, a energia, a alegria, a harmonia, tão juntinhas aqui, ó, pra deslizar soltinho, soltinho nessa maró.

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1: É isso, Simone Mendes, me ama ou me larga. Excelente dia, tá? E você que tá chegando agora, seja bem-vindo. Hoje, dia 14, né? 14 de maio. De acordo com os calendários que a gente tem à nossa disposição aqui, hoje é dia continental do seguro e hoje também é dia de São Matias, de acordo com esse calendário aqui. E esse outro só vem concordando que hoje é dia continental do seguro. Beleza? Então, ótimo dia para todos nós. Muito obrigada por estarem colados conosco, beleza? Agora, você que tá aí, ó, coladinho, já está no nosso status, já está lá o videozinho de hoje. Eu estou te chamando, né? Tô te convocando para participar aí tanto do nosso status quanto da programação musical. Você tem alguma música que atualmente está rolando na programação que você gosta demais ou que já rolou por aqui em algum momento? Então manda pra gente o seu áudio pedindo a sua música preferida, né? Que já rolou ou que tá rolando aqui, mas tem que ser por áudio pra poder pegar sua vaga logo, beleza? Então manda logo aí o seu pedido musical, porque o Você no Comando vai ao ar daqui a pouco, a partir das 9 da manhã, e vai ser bem legal ter você por cá. Tudo isso e mais um pouco, porque quintou!

0: começo louco, né? Ferrugem, Casa do Amor.
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0: Ah, isso me lembra muito, não sei se você é da época de alguém que tá aí ligado na Litoral e falava assim, é uma casa muito engraçada, não tinha teto, não tinha nada, né? Então lembra que o endereço da casa também nessa música, que era uma música de um musical infantil que passou bem na TV, passava muito musical, né? Na TV, Plunkett Plunkett Zoom, lembra dele? Você que né? É da geração X, você vai lembrar. Então, uma coisa leva a outra, né? Quando a pessoa tem, assim, é musical, tem pessoas que são musicais, né? Tem pessoas que são sinestésicas, que tem que tocar, vai falar com você, tem que estar botando a mão em você, isso é sinestesia, você é um sinestésico, se você for assim. Tudo tem que botar a mão, né? E tem gente que é musical, tudo remete à música, eu sou uma dessas, gente. Oi, Douglas, bom dia, fala aí.
2: Bom dia, Dani.
0: Bom dia.
2: Bora que bora, né? Quintou.
0: Pois é.
2: Véspera de sexta, você tá doido e nós estamos com o cara na construção, né?
0: Ah, é?
2: Douglas Boleba, Bahia,
0: uh-huh.
2: Wesley e o velho Porqueira. Você tá doido,
0: bora que bora. Ô, Dejane, deixa isso
2: hoje
0: não.
2: Já pode começar, hein? Quintou. Bom dia pra nós, abençoado.
0: Vou subir aqui, né? Fazer igual o Thiago. Eu vou subir aqui no transmissor, vou lá em cima ver se eu consigo ver a sexta-feira. É ruim, só que não. Vanderlei do Vila Maria, bom dia. Marcela Ribeiro já mandou uma foto de TBT do aniversário de 25 anos do filhão. Sério? Essa criança aqui tem 25 anos? Que isso? Não, mentira, é 15. Ê, flamenguista, um abraço, obrigada, gente, valeu. Só esqueceu de colocar o nome do filhão, mas tudo bem, né? Não pediu pra trocar de trilha, só comentou qual é a foto, então tá bom. Obrigada. Elisiane Anjos, já viu o videozinho no status? Você gostou? Aquela é a minha foto de TBT. Gostou da minha foto de TBT no videozinho, Elisiane? Gostou? Mandou um emoji de coração no zóio, né? Um abraço. E a Laís Lírio mandou também um videozinho do pedido. Denis, aqui é meu pedido de casamento. Esse mês fez um ano de matrimônio. Sério, bodas de papel. Eita, nós. Que legal. Obrigada por ter mandado pra nós. Daqui a pouco eu vou olhar. Deve estar emocionante. Intervalo e a gente volta já com muito mais músicas pra você no nosso Litoral Rádio Show, que segue até às 10. 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
1: Bom dia, tá colado na litoral. Ai, que delícia! A gente tá muito legal sabendo que você tá por cá. Tô falando, então, um abração pra todos vocês, sempre colados aqui com a gente, né? Um abraço, então, agora vai pra quem, né? Pra Thaís Lira. Thaís, eu vi o vídeo, tá? Rapá, o homem pediu você em casamento sentado. Tinha que ajoelhar, meu bem, mas tudo bem. Foi feito, faz um ano. Bodas de papel, parabéns ao casal. Chame-lhe personal, né? Bom dia, maravilhosa. Tá aí o TBT, Porto de Galinhas, Campos do Jordão. Ai, que lindos! Maravilhosos, hein? Obrigada. Oi, Dejane, bom dia. Fala aí.
2: Bom dia, galera da Litoral.
1: Fala.
2: Aqui é Dejane. Passando pra desejar um bom dia para todos.
1: Valeu.
2: O safado do Boledinho, o sem vergonha do Gilcimar, vulgo Pikachu. E nós estamos por cá. Um bom dia a todos.
1: Tá bom, querido. Obrigada. Um abraço pra você. Tem mais gente, né? Tem mais gente aí. Deixa eu ver quem é. Oi, manda um alô aqui pro meu amigo Jô, da Motobike. Tá bom. Quem é que mandou? Elielton, é isso? Lielton, né? Então tá bom, obrigada por estar coladinho aqui. Tem mais galera aí da construção? Fala aí.
3: Bom dia.
1: Bom dia.
3: Eu gostaria de mandar um abraço pra galera aqui da construtora OR, aqui na Terra Alfa Vides.
1: Oh, que legal.
3: Para o Beca, o Pio Pinga, para o Samuca, né?
1: São
3: e também para o Gago e para toda a turma que trabalha na empresa, né? Na construtora OR.
1: OR.
3: Para Igo, para... Breno, né? Para todos que estão aí na obra, em nome de Jesus.
1: Beleza.
3: Bom dia para todos.
1: Bom dia, valeu. Obrigada, galera da obra ligada na litoral. Onde mais? Quem mais? Qual é a sua? Onde é que tá a sua obra? Onde você tá trabalhando aí, hein? Manda um alô pra nós, manda mensagem aqui pro nosso 997-138504, que a gente manda alô pra vocês aí, pra animar amanhã, né? De manhãzinha assim, vamos pegar no tranco, galera. Mas antes, vamos ficar bem informado.
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1: Bora saber então agora que em um clássico decidido nos acréscimos, Rio Branco do Espírito Santo e Vitória empataram em 2-2 no encerramento da terceira rodada da Copa Espírito Santo 2026. Com o resultado de empate, o Vitória perdeu os 100% de aproveitamento, mas segue na liderança da Copa, agora com 7 pontos ganhos. O Rio Branco do Espírito Santo, após o 2-2, chega a 4 pontos e volta ao G4. No torneio, apenas os 4 melhores avançam para as semifinais.
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1: Com o início do período da colheita no Espírito Santo, os registros de acidentes nas lavouras, especialmente de café, começam a aumentar. Só neste mês, em apenas 2 semanas, foram registradas 4 mortes no estado. Em áreas de produção, os acidentes envolveram explosão, incêndio e queda. 3 delas são decorrentes de um incêndio em um alojamento de uma fazenda de café em Vila Valéria, na região noroeste. A 4ª vítima morreu ao cair de uma escada, enquanto abastecia um secador de pimenta em Jaguaré, no norte capixaba.
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1: O Banestes registrou esse ano o melhor resultado do primeiro trimestre em sua história. O Banco Capixaba teve lucro líquido de 91 milhões de janeiro a março, uma alta de 66,3% em relação ao mesmo período de 2025, quando o montante foi de 55 milhões. Os dados foram divulgados nessa quarta-feira. Daqui a pouquinho tem mais a partir de 9:20, mais informações.
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Wesley Safadão, participação dela, né? Rainha da sofrência, eterna rainha da sofrência, Marília Mendonça. 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Bora continuar já já com o nosso Litoral Rádio Show.

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0: E aí, muito bom dia! Obrigada por estar coladíssimo aqui na Litoral. 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Oi, Érica. Érica mandou um TBT com a mana, o sobrinho, o príncipe Tyler. Que legal. Obrigada por compartilhar conosco, tá? Obrigada por estar colada sempre aqui com a gente. Ô, quem mais tá aqui? Fábio Mirandola. Quintou, né? Viu o videozinho, né? Obrigada por estar colado aqui. Oi, Simone Vago. Bom dia. Fala aí.
1: Bom dia, Denis. Oi. Estou aqui ligadinho em você. Mando alô aqui pra todo mundo aqui do Rancho Alto. Aqui
0: mando.
1: É Simone Vago.
0: Mando agora. Obrigada. Aí a Thaís Lírio falou assim: Dene, demorou 14 anos pra ele fazer o pedido, então vale sentado mesmo, vi de fato. Obrigada, sua linda, por compartilhar conosco esse momento aí de vocês, tá? Ah, o Gabriel Rizzo tá mandando aqui um TBT internacional. Uau, que frio, hein? Que legal, um abraço, lindezos. Você e sua digníssima. E a Mônica, do Interlagos. Dene, troca de trilha pra mim. Troco agora, uau. Uhul. Bora trocar de trilha, porque a Mônica do Interlagos hoje tá completando mais um ano de vida, né? Mônica Malacarne, completando aí, ó, mas pode ser o quê? Estamos no outono, né? Mas vamos falar, tá colhendo mais uma rosinha no Jardim da Vida, não? Dando uma voltinha no calendário, tá soprando as velhinhas, tá estourando os balões, mas o bolo a gente come. Obrigada por compartilhar conosco essa alegria.
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0: Danilo, é Davi, não mexe nas minhas gavetas. Bom, gente, um abraço pra vocês coladíssimos aqui no litoral. Agora tem um recadinho pra todo mundo coladinho aí, tá? 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

falando em liga, você não vai conseguir falar com ninguém aqui no nosso número de WhatsApp, porque é só para mensagens e áudios e participação nas nossas promoções, tá? Então você vai fazer o quê? Você vai mandar agora o seu áudio falando para mim qual a música que você prefere, que é a sua preferida na programação atual da Litoral ou que já rolou aqui em algum momento. É o Você no Comando, que rola já já a partir das 9. Tá fazendo o quê que ainda não mandou seu pedido? Manda pra gente aí, cata o celular e manda. Fala, Dani, tô no comando? Gostaria de ouvir a música tal, que tá rolando atualmente na programação. Ouvinte Litoral sabe, né? Aquela que você mais gosta da programação atual ou que já rolou aqui. Esse é o programa pra gente saber o que tá te agradando, onde a gente tá acertando, na sua opinião, na programação atual ou na programação da Litoral. Entendeu? Tem que ter tocado aqui. Manda um abraço pra todo mundo aí, Dani, tá? Quem tá mandando? Maravilhosa. Manda um alô pro meu esposo Batatinha, lá no Depósito Linhares, e pra minha amiga Tatiane, no bairro Shell. Valeu, Alcione do Lagoa Parque, colada. Léo Pokémon, tô trabalhando ligadinho na Litoral. Valeu, obrigada, Léo. Um abração. Paulo Imbert mandou um TBT aqui, ó, do final de semana, bem degustativo. A Malha de Bebedouro, dando esse TBT aqui de dias atrás, com meu estresse diário pra toda a vida. Tá bom, lindeza, obrigada. Então, não esqueçam, mande agora o seu áudio pedindo a sua música preferida da programação, o seu. Vem comandar a programação. Quer ser comandante? Então vem, comande aqui a nossa programação, né? Saiba, mostra pra gente a música que você mais gosta. E não esqueça, tá? Que daqui a pouco a gente vai falar mais sobre as promoções aqui da Litoral. E se você já fez a sua inscrição, né? Na oitava meia maratona do Verde das Águas, vai lá no nosso Insta, no feed, que lá está, né? Um áudio, um videozinho falando do local e os horários pra você pegar o seu kit. E por aqui, a gente continua com Zé Neto e Cristiano, pulando o muro. Eita!

Saudade de quem sou, Henrique Juliano. Beleza, beleza, encerrando essa sequência. 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

música do Felipe Araújo. A participação é do Gustavo Lima, Amando Individual. Pra você que gosta, né, de fazer pedido aí das suas músicas, né? E mais uma pra você. Bom, depois do TBT da Amália, vem alô aqui pra Vanessinha Bendler. Dani, meu TBT é meu pedido de casamento. Olha, galera, hoje tá bem, bem romântica, né? Valeu, tá só liberando os pedidos de casamento como foi. A gente agradece de coração, tá bom? Obrigada, Vanessinha Bendler, por essa lembrança, esse TBT tão lindo, tá bom? Obrigada. Ah, um abraço agora também, deixa eu olhar. O Paulino, né? O Paulino de Araújo, que mandou aqui aquele áudio, mandando alô pra galera da construção. Valeu, Paulino! Obrigada por estar colado, tá? E você já sabe, daqui a pouquinho, a partir das 9, tem Você no Comando. É pra você mandar o seu áudio dizendo qual a música da programação atual, ou que já rolou alguma vez aqui na programação, você mais gosta de ouvir. Então manda aí, Dani, tô no comando! Então, né, vamos aí. Ouvir tal música, beleza? Então tá bom. Então manda aí pra gente saber o que está te agradando na programação atual da Litoral. Daqui a pouquinho também, né? Depois do nosso Litoral Rádio Show, que termina às 10, vamos de 60 minutos de música. Então não saia daí, que ainda tem muita coisa pra passar debaixo dessa ponte. E tem promoção, Dani? 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Agora tem Péricles, participação da Ana Castela. Simplesmente acontece, gente.

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1: 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Bom, e você ouvindo o ouvinte da Litoral, já já você vai saber os comandantes da programação. Vamos lá, já já você no comando.
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1: E aí, já gravou o seu pedido?
2: Claro que gravou o pedido, né? Um abraço pra todo mundo que tá participando do nosso Você no Comando e você também que gosta de participar. Tu gosta, não gosta? Então, quem participou eu agradeço, quem tentou participar também, mas mandou, né? Fora do horário, a gente agradece, mas tá tudo reservado aqui, tá tudo anotadinho, tá bom? Mesmo que seja fora, até fora do dia de Você no Comando, se você quiser mandar seus áudios, seus áudios, né? E pedidos de músicas, pode mandar, beleza? É só falar, Dani, gosto muito da na programação tal música, e a gente já vai guardando seus pedidos, tá? Agora, se for por áudio, é melhor ainda, porque a gente pode reservar e usá-lo, né? Durante a programação, nos foguetinhos Você no Comando. Bom, vamos começar o negócio, né? Atendendo dois pedidos que chegaram de maneira escrita. Primeiro foi o pedido do Lucas Soares, lá do Interlagos. Ele pediu a música do Zé Elias. Toca aí, Dani. Toco. E outro pedido que chegou escrito também foi o Douglas Boleba. Ele mandou um escrito pedindo a música do Silvano Salles. Toca aí, Dani, uma do Silvano Salles. A gente toca. Então, na sequência, tem Zé Elias e Silvano Salles aqui.
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2: Bom, depois dos pedidos que chegaram escritos, a gente parte agora pros áudios, né? Os comandantes que mandaram áudio foram os seguintes. Primeiro pedido, né? A atender. Sim, senhora. Foi a Edna lá do Farias pedindo aí a música. Vamos ouvir. Fala aí, Edna.
3: Bom dia, Dani.
2: Bom dia, amor.
3: Edna.
2: Fala.
3: Moro aqui em Farias.
2: Tá bom.
3: Eu gostaria de ouvir aquela música de Ana Castel com João Felipe. Aquela primeira música, apaixonada. Quero oferecer para todas as galerinhas do restaurante.
2: Tá bom.
3: Sabor Bahia.
2: Aham.
3: Que fica em Pontal de Linhares.
2: Tá bom. Obrigada. Edna, você só trocou o nome do cantor, tá? Porque ele é o filho do Leonardo, né? Então, o Leonardo tem o Zé Felipe e tem o João Guilherme. Aí você trocou, você colocou João Felipe. Botou o nome dos dois, não. Mas esse que canta com a Ana Castel, aliás, foi namorado dela por um tempo, é o Zé Felipe. Então, Zé Felipe e Ana Castela, sua boca mente. Tá aí sua música, Edna?
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1: Opa, bora lá então. Então quem não deixou de comandar foi o Oséias também, além de, da galera que já comandou. Tem o Oséias também lá do Canibete, né? Sorriso Maroto, ele pediu. Então bora, vamos ouvir o áudio e na sequência a música do Oséias. Fala aí.
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3: Bom dia, Dani. Bom dia.
1: Bom dia,
3: ouvintes. Toca uma música do Sorriso Maroto aí pra mim. Peço pra minhas irmãs Rose e Josi. Todos os ouvintes aí, especialmente minha esposa, Denade. E você da rádio.
1: Valeu.
3: Um abraço.
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2: Bora lá então, mais um pedidinho, mais uma participação aqui no nosso Você no Comando. Afinal, aliás, é a última, né? O quinto pedido vem do Canivete. Alô, Marcelo.
3: Bom dia, Dani.
2: Bom
3: tudo
2: dia,
3: bem?
2: Tudo.
3: Gostaria de pedir aí uma música de Bruno Barreto, Secret.
2: Ah, Secret.
3: Beleza. Uhum. Queria oferecer pra galera do AB aí.
2: Ó.
3: E pra minha família, pros colegas aí.
2: Tá bom. Então bora lá, Bruno Barreto, gerente da Secret, aqui.
4: Tá bom.

Então, da próxima vez, comande você também, beleza? Só mandar o seu áudio aí ou o seu pedido escrito. Só tem duas vagas, mas também vale. Mas só tem duas vagas de pedido escrito aqui, pelo menos no meu, né, no meu horário. E o restante é só áudio. Então, já capricha no áudio, manda, né, pra caprichar e já ir pegando a sua vaguinha. 9 horas e 25 minutos. Hoje à tarde tem outra edição do Você no Comando, às 18 horas, com o Thiago Zanucci. Então, se você não conseguiu participar agora, à tarde tem mais, tá? Agora, vamos falar o seguinte para você que tá coladíssimo na Litoral e ainda não pegou o seu kit, né, pra corrida aí, ó, a meia maratona do Verde das Águas. 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Agora vamos continuar com música? Claro, mas antes quero mandar um abraço pro Marcelo Brito, que tá colado com a gente, né? Motorista de app. O Vanderlei, também do Vila Maria, também tá com o app aí pelo app, pela cidade. Juliana Francisco tá no Jardim Laguna. Tainá tá no Jocaf 2. Temos o Fábio Bremenkamp, né? Tá no Interlagos, né? Valeu, obrigada por estar colado. Você e a galerinha aí da Interarte, né? Pati, tá no Interlagos 2. Dani, manda um abraço aqui pra gente. Estamos trabalhando aqui no João Pizzaria. Pati, Gabi e Christian. Opa, então tá bom, tá mandado, galerinha. Obrigada por estar colado. O Paulo Imbert falou que o TBT que ele mandou hoje foi um chá revelação, é isso? Da netinha da Nora, da Neia. Ah, que legal, netinha da Nora. Que legal, então. E o Vaguinho, bom dia, amiga. Bom dia, tá quase na hora de liberar o modo TAS. Mas bem pra você todo dia o modo TAS, não é não? Obrigada, Vaguinho, pela audiência de sempre. Um abraço pra você. Agora, 9h27, bora continuar com música. Afinal de contas, quintou, já olhou nosso status? Tem um monte de TBT por lá, TBT visual. Bora, manda o seu também.

E aí, muito bom dia pra você, tá aí acompanhando a nossa programação, é o nosso Litoral Rádio Show, rolando pra gente até às 10 da manhã, então não perca o bonde, não perca o desenrolar dos acontecimentos. Agora o abraço vai pra quem, colado aqui na Litoral, né, tamo aí com a Jussara, que tá lá no Vila Isabel, ela mandou uma foto, Dene, isso aqui é um TBT, onde eu encontro paz, esse lugar lindo, o nome lá é o Bico da Coruja, fica no interior de Águia Branca. Um dia eu vou te levar lá, Dene. Opa, bora fazer então esses arranjos aí. Vamos ver se um dia vai dar certo, miga. Um dia vai dar certo a gente marcar presença, todo mundo lá no Bico da Coruja. Um abração pra você, tá bom? Quem tá colado aqui também é a Berta, lá da Fazenda Olhos d'Água. A Indiex, lá no Aviso. O Reginaldo Sepulcro, no BNH. Também o Rodinaldo, no Centro. A Ediana, lá no Córrego Farias. O Marcos Vinícius, no Linhares 5. A Agna, lá em Soretama. Também a Gesiele, no Jocafé 2. Também temos, quem mais? Lucinete Pacheco em Soretama, Rauliane no Vila Isabel, Tatiane Magnato, Michel, Elisiane no São José. Elisiane, eu vi lá que você também foi lá no meu perfil, né? Lá no arroba Voz de Dene, já deu uma curtida. Também foi aqui no nosso arroba Litoral FM Norte, também deu uma curtidinha. Lá no meu no story, gente, coloquei lá ontem, né? Uma foto, eu e meu marido, quando a gente tava namorando, ó só, no estúdio de rádio, lá em Domingos Martins, na época eu trabalhava lá, e aí ele foi me visitar e a gente tirou foto no estúdio. Foi lá em 2001, agora em 2026, né? Eu fiz a comparação do casal, né? 25 anos depois, bodas de prata já, né? Quase. Aí a galera vai lá, tá comentando, tá deixando coração, tá no story, e eu agradeço muito vocês, né? Centenas de pessoas que passaram por lá pelo meu story, deixaram lá um coraçãozinho, né? A Vivi Ribeiro, Fabiana Mesquita, parabéns, lindona, obrigada! Que lindos, Dene, Deus abençoe.

0: Tô por lá, Ana Carolina Pereira, até a Anelice, minha linda, maravilhosa Anelice, já foi lá e deixou um coração pra mim. Valeu, lindeza. Doutora Dani Passos também foi lá e botou um coração. Obrigada, prima. Um abraço, queridona. Valeu. Também a Solange Ferreira, é a Sol. A galera do Armazém Pizzaria também foi lá e deixou um coração. Rapaz, muita gente deixando um coração pra mim por lá. Muito obrigada. Obrigada a todo mundo colado aqui. Agora 9h39. Vamos de música, né? Vem Diego e Vitor Hugo, Beijei a Cura. Mas antes, tem isso aqui, ó.
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0: Bom, agora você fica sabendo que o Festival de Cinema de Santa Teresa já tem data para transformar novamente as ruas da cidade em um grande palco. Entre os dias, vai rolar aí pra gente o FEC Festa, que chega à 9ª edição, postando em uma proposta inédita, que faz uma mistura bem interessante, tá? Bem interessante aí. Entre os dias 23 e 25 de julho, vem o FEC Festa, que na sua 9ª edição, apostando em mistura de cinema, gastronomia e tradição italiana, com o tema Cinema Andiário, né? Que é imagem e sabor. O evento terá programação gratuita, com mostras competitivas, shows, oficinas, feirinha literária, intervenções artísticas e experiências gastronômicas espalhadas pela cidade.
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0: A Samarco vai comemorar uma nova etapa do programa indenizatório definitivo, o PID, com a reabertura da plataforma entre os dias 18 de maio e 1º de junho de 2026, por um período de 45 dias por solicitação da Justiça. A medida, que prevê o pagamento de 35 mil para as pessoas físicas e jurídicas elegíveis atingidas pela tragédia de Mariana, ocorre no momento de finalização de análise de requerimentos já apresentados ao programa para permitir novo ingresso à plataforma.
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0: A Polícia Federal prendeu nesta quinta-feira o empresário Henrique Vorcaro, pai de Daniel Vorcaro, em uma nova fase da Operação Compliance Zero, que investiga fraudes envolvendo o Banco Master. Delatado pelo filho, ele aparece nas investigações como um dos principais nomes do núcleo familiar ligado ao negócio do grupo. Daqui a pouco, a partir das 11h30, tem mais notícias aqui.
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Uau, é isso aí, né? Hora certa, pessoa certa, né? Nunca pode acreditar nessas coisas? É raro, mas acontece muito. 9h47, um abraço agora vai pra Berta, né? Que além de deixar um coraçãozinho verde no status, também veio aqui no, nas mensagens e colocou aqui, Dani, um bom trabalho, tá? Obrigada, querida. Um abraço também pra Vanessa Bendler, que já amou, né? Que o vídeo dela, né? Um videozinho de 16 segundos tá lá no status. Nelin, Dani, esse TBT aqui com o Fiote, tocando na festa da Penha desse ano, que legal, pai e filho, que bom, né, que ele herdou de você esse gosto, né, pela música, pelo pagode. Obrigada por compartilhar conosco. Dedé Moraes, Vila Nova em Aracruz, colado na Litoral, valeu. Tem Douglas Fernando, nosso querido Douglas Boleba.

0: E aí ele falou assim, isso aí foi no Dia das Mães, esse TBT. Beleza. Tatiane França acabou de mandar um TBT do marido Anderson Gomes França, lá em Santa Teresa. Ah, esse ano também vamos fazer 25 anos de casados, em bodas de prata. Bom, 25 anos de casada é legal demais, né? Não, muito bom. Eu não fiz ainda 25 anos. Esse ano eu fiz 23 anos de casado, né? Porque aquela foto que eu coloquei lá é da época de namoro, né? Não passou o namoro, mas que estamos juntos já tem 25 anos, então vamos considerar, né, Tatiane? Um beijo, lindeza, e parabéns pra vocês, tá? No dia, manda pra gente aí o certinho pra gente liberar aqui o trio Arrau-Ru e comer o bolo. E aí a Tatiane Magnato, as duas Tatianes resolveram chegar na mesma hora aqui, né? Também tá deixando um bom dia, desejando uma boa quinta-feira. E a Neia Freitas? Ô, Neia, fala comigo!
1: Bom dia, Plodude! Bom dia! Manda aquele alô pra Paulinho Beth, meu filho Mário, minha nora Thaís.
0: Isso.
1: Meu neto Nicolas, minha filha Carol, meu genro Will. Uhum. E pra todos os ouvintes da Litoral.
0: Tá bom, obrigada.
1: Que o seu dia seja abençoado, minha amiga.
0: Amém,
1: saudades de você.
0: Também. Eu tenho que marcar com você pra ir devolver suas vasilhas, né? Eu fui na

Tá bom? O Ivene, meu TBT tem dois momentos com o meu neto. E aí, o casamento da minha cunhada. Esse primeiro é o momento do meu neto na praia. E o outro é o casamento da minha cunhada, que foi muito bom. A Isabela e o Igor, que legal, muito legal mesmo, tá? Dois momentos maravilhosos, muito obrigada. Intervalo, né? E a gente volta pra encerrar o Litoral Rádio Show. 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

0: a gente vai encerrando, né, o nosso Litoral Rádio Show, edição dessa quinta-feira, 14 de maio. E a galera mandando aí os seus TBTs visuais. Anderson do Planalto mandou um TBT do acampamento maravilhoso. É, parece que sim, né? Aí, ó, de manhã, um cafezinho com o solzinho lá aparecendo. Ai, que lindo! Que dia gostoso! Obrigada, Anderson, pelo material. Michele do Jocaf, tá colada, né? Valeu, lindeza. No litoral, tô legal. Valeu, Gigi também Pereira, que tá lá no Nova Esperança, obrigada. A Sara mandou um TBT do Dia das Mães com os mimos que ela ganhou dos filhos e do genro. Que legal, obrigada por tá colada, tá? Tem também, quem mais aqui? O Marcos Brunhara do Interlagos, coladinho na litoral. TBT, último ano do meu filho Rian na creche. Ah, que legal, tá até com a beca, né? Legal demais. Obrigada, gente, pelo material. Intervalo e já já a gente vem com muito, mas muito mais músicas, porque serão 60 minutos direto. 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

0: aí, daqui a pouco, mais músicas.
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2: É isso aí, 60 minutos com as suas preferidas. Que legal, gente, aqui você fica sabendo de tudo, tá? Tem notícias sérias, né? No hashtag Se Liga Litoral. E a gente, de vez em quando, salpica na programação um bocadinho de humor, numa curiosidade, alguma coisa que aconteceu nas redes sociais por aí, ou então nas redes sociais dos artistas, né? E dos cantores também. Por exemplo, sabe o cantor Shawn Mendes, o namorado da Bruna Marquezine? Pois é, ele passou por um momento de tensão lá nos Estados Unidos na última quarta-feira. Ficou sabendo, não foi ontem isso. Isso porque ele foi visto chegando a um centro médico de urgência em Beverly Hills. Claro, acompanhado sempre da Bruna, né? E com a mão machucada e sangrando, gente. As informações foram divulgadas pela agência Grosby, onde mostra alguns cliques exclusivos, onde ele aparece lá tentando conter o sangramento da mão enquanto seguia para o atendimento. O Shawn, né? Depois que passou, o Shawn explicou que o fato realmente aconteceu, né? E ele até deu alguns detalhes. Um repórter perguntou e ele, com toda a calma, com toda a educação de sempre, como ele atende todos os repórteres, todos os paparazzis, né? Ele disse que ele apenas caiu. E aí, falou assim, ó, acabei de voltar do hospital e tem uma tonelada de sangue no chão da minha varanda. Se puder, não faz foto lá, né? Se puder não fazer fotos por lá. Ele falou que ele caiu, né? Teve um acidente doméstico lá na varanda, a mão começou a sangrar, então eles, né, acharam que devia ir no pronto-socorro lá no hospital de Beverly Hills pra dar uns pontinhos na mão, né? Disse que não ficou tudo bem, foi só um susto, tá bom? E ó, a Bruna Marquezine permaneceu ao lado dele durante toda a movimentação e chamou atenção pela postura discreta dela. Não queria ficar aparecendo como algumas e outras por aí, não. Ela, óbvio, né? De longe, mas sempre do lado dele, sempre acompanhando, sempre ali preocupada com ele. Isso é que é legal, né? Muito legal mesmo. Então, a Bruna Marquezine e o Shawn Mendes, né? Muito legal aí esse casalzinho lindo. Bom, falando em lindo, vou mandar um abraço pra galera que tá mandando aqui os materiais pro nosso status, né? Tá lindo, lindo, lindo, com tanto TBT, gente, TBT visual. Marcos Brunhara mandou, né, do filhote, último dia lá do filho, né? Na creche. Também a Jerusa mandou aí uma saudade da festa da Penha. Evelyn Santos deixou um bom dia. Valeu, lindeza. O mesmo fez a Luzete. Bom dia pra você, Luzete. Lá do José Rodrigues Maciel. Nildinha tá lá no centro, também apareceu por cá pra dar bom dia. E a Verônica Boa. Gostou do TBT do Paulimbete, né, Verônica? Oh, quem não gosta, né? Lindo, maravilhoso, cheirosa e gostosa essa muqueca, né, não? Um abraço, lindeza. 10h37. Vamos de música? Bora. Bora lá.
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4: Aí, meu compadre. Vou falar pra ela agora. Agora.

0: Minutos de música, oferecimento aí, ó, pra gente aí na litoral, pra você ter sua manhã sempre muito musicalizada, né? O nome da música é Sei de Cor, foi gravado ao vivo num show, um dos shows, né? Da Marília Mendonça aí nos seus decretos reais. Um abraço aí pra quem mais agora que tá colado com a gente, né? Um abraço aí pra Ana, que tá coladinha lá no Araçá. A Jerusa, que tá lá no Aviso, que mandou aí suas fotos, né? Aí de TBT, da Festa da Penha. E a galera que tá aqui participando. Gente, centenas de pessoas já passaram por aqui, já deixaram, né, uma reação no nosso status. É, tem a Marli Andrade, né, Marli? Sempre conectada. Valeu, lindeza. Oi, Badu. Obrigada pelo coraçãozinho verde. A Margarida Rocha, lá de Soretama. Também a Eliana, do Residencial Rio Doce. O Dedé Moraes, lá do de Aracruz, no Vila Nova. Também o Reginaldo Sepulcro, né? Também passou por nós, deixou um coraçãozinho verde. A Yara, do sítio Duas Anas, lá no Pontal. Jurandir de Uruçucuara. Ei, Jurandir, valeu. Lá no Canaã, em Soretama, o Paulo César também foi lá dar uma olhadinha no nosso status. Temos a Rose Abreu, do Canivete. Tivemos também a Andréia, do Nova Esperança. Liz Lai também passou por nós, né? Júnior Ferraz, do Planalto. Cláudio, aí, do aplicativo, colado com a gente. O Josemar Fraga, do Canivete. Carla Gomes, lá do Dom Orione. Córrego Dom Orione colado. No Guaxi, a Tatiara, deu ar da graça também por aqui. A Margarida, lá de Jacupemba. Ó, quantas, né? Quantas pessoinhas duplicadinhas, nomes duplicados, tudo gente boa, marcando presença aqui na nossa programação sempre. Obrigada! Oi, Evelyn, viu aí, né? Desculpa, esqueceram de mandar a mensagem pra você ontem, de ganhador, mas já tá aí, já tá sabendo como fazer, né? Obrigada, sua linda! Tamires Martins, oi, Dene, um beijo pra todos que estão ouvindo, principalmente pra você. Obrigada! Oi, Rita! Oi, Gita e Mengão, Dene, manda alô pras migas, Raul e Bruna, pra minha mana Edi e pra nós. Valeu, obrigada, um abração. E você que tá aí, ó, querendo mandar a sua mensagem, querendo pedir o alôzinho pra sua galera, pode mandar, tá? Pode mandar que eu tô por cá até meio-dia, depois só a partir das 2 com ele, Thiago Zanucci. Local, né? Se quiser mandar entre meio-dia e 2 horas, tem que ser pelo número da rede, tá? Quando não tem locução local, você tem que mandar a sua participação no zap da rede, beleza? Não manda pra cá porque ninguém vai te visualizar nem ouvir nada, beleza? 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
1: Uau, 45 minutos de música da Litoral. 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Belezinha? Belezinha. Oi, Mônica. Mônica do Interlagos, que hoje já pediu pra trocar de trilha, porque ela tá de nível hoje, e ela pediu pra trocar de trilha pra outra pessoinha. Já já a gente volta em você aí. Antes, vou mandar um alô pro Deilton Marques, que tá lá no canivete colado. Obrigada. A Rita do Nova Esperança, que mandou uns TBTs aí do Dia das Mães, né? Com as migas e mães. Evelyn, que também tá colada com a gente lá no Nova Esperança. O Marcos Vinícius, que tá no Linhares 5. Temos a Tatiane no Interlagos, já logo, logo, 25 anos de casada, hein? Você e o Anderson, que legal. Obrigada. E a Tatiane França tá colada com a gente no Interlagos, então. Então, vamos atender o pedido da Mônica e já vamos trocar de trilha. Opa, então, o trio Arraul Ru eu só libero quando você manda aí a sua mensagem pra comemorar ou homenagear alguém que esteja aniversariando ou completando bodas e você seguir a orientação da Juju. Fala, Juju.
2: Dani, muda de trilha.
1: É isso aí, você precisa pedir pra Dani mudar de trilha. Aí eu troco a trilha, coloco a trilha do Comer Seu Bolo, é o Arraul Ru, chamo o trio, porque é o trio Arraul Ru que vai entrar na Avenida 96.9, gente, ó, com muita purpurina, muita animação e, é claro, com um bolo pra gente comer, né? Pra homenagear o seu aniversariante ou quem tá, o casal fazendo bodas. Bora lá então agora homenagear o Mário Pagodeiro, que também tá fazendo aniversário hoje junto com a Mônica. Aí, Mário M, Mônica M. Ui, gente, aniversário dos M&M's. Olha isso, olha que tema legal pra festa de vocês. Os M&M's, que legal, que bacana. Mônica e Mário Pagodeiro fazendo aniversário hoje. E a Mônica também quer homenageá-lo, tá bom, Mário? Bora comer o bolo aqui.
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1: Tá rolando 45 minutos de música na Litoral, né? Eurenice Bachete dando um ovelá colada com a gente, dando uma olhadinha no nosso status, né? Obrigada, sua linda. Muito obrigada, tá? Quem mais passou por lá? Foi a Isabelle de Soretama, também a Gildene de Jacupemba, Adriana do Chapadão do 15, coladíssima na Litoral, né? O Paulo dos Reis, também do Interlagos, Ariel Camata, lá do Rio das Palmas, Felipe Souza de Bebedouro, Ana Júlia Salmoura do Jocafe, também a Lohane, deu uma olhadinha, né? Mônica Viana, lá

0: tá colada com a gente também. Quem mais que passou, deu uma passadinha lá no nosso status? Iândia, lá do Lagoa do Meio, colada sempre com a gente, valeu. O Mário, do Vila Maria. O Patrick, lá de Palmitinho, em Jaguaré. Leidiane Belarmino, do Pontal do Ipiranga, também deu uma olhadinha, né? Que legal. O John Lennon Carapina, a galera lá da Lagoa do Aguiar, né? O Evandro Soia Josi, que legal. Lucas Pereira, do Palhau. Maria José Soeiro, lá do Baixo Quartel, também deu uma passadinha. Deu uma olhadinha por lá, né? Vila Valério também alta. Oi, Vanessa Guarnieri. Bom dia pra você. Entre as centenas de pessoas que deram uma passadinha no nosso estado estão essas, né? Um abraço também pra Luciene Mergassi. Tá olhando as fotos aí, os TBTs do nosso estado, né, danada? Um abraço. E a Luzete, gente, mandou um videozinho quando ela foi, ano passado, lá no Rio de Janeiro, conhecer lá o Cristo Redentor. Ó, que maneiro, Luzete. Valeu. Obrigada por compartilhar conosco, tá bom? Agora tá na hora de ficar bem informado.
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0: Bom, você fica sabendo agora aqui nas notícias que o governo federal vai liberar 8,4 bilhões em um novo saque do FGTS, Fundo de Garantia de Tempo de Serviço, no dia 26 de maio. O valor irá beneficiar 10,5 milhões de trabalhadores que aderiram ao saque aniversário e foram demitidos de janeiro de 2020 a dezembro de 2025, segundo o MTE, Ministério do Trabalho e Emprego. Segundo o MTE, quem quiser usar o saldo restante do FGTS para quitar dívidas no novo Desenrola Brasil, precisará esperar até o dia 25 de maio. Nessa data, o trabalhador poderá consultar o valor disponível remanescente na conta.
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0: E o governo federal também revogou na última terça-feira a cobrança de 20% de imposto de importação sobre compras internacionais de até 50 dólares, conhecida popularmente como taxa das blusinhas. Mas quem costuma fazer compras em sites e aplicativos internacionais vai continuar convivendo com o acréscimo de imposto na hora de finalizar o carrinho. Isso porque o ICMS, Imposto Estadual, vai continuar a ser cobrado no Espírito Santo. A Secretaria do Estado da Fazenda, Cefaz, informa que não há, no momento, estudo em andamento para retirada da incidência do ICMS sobre compras internacionais de até 50 dólares. Hashtag Se Liga Litoral fica por aqui na parte da manhã. À tarde tem mais a partir das 2 com ele, Thiago Zanutti.
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0: Tiago, sempre tirando uma onda, né, no pagode. Falando em pagode, você sabe que de segunda a sexta à tarde temos o Bora Pagodear, né? Rola de três, mais ou menos 3h45, começa uma sequência de pagodinhos pra você esquentar as turbinas, né? Já ir no esquenta pro Pagodez, que rola sempre final de semana, 10 pagodes na sequência. Você já ia acostumando com a coisa, né? Bom, muito obrigada você que acompanhou aí, né? Essa primeira parte, essa primeira sequência do nosso Só as Melhores Atuais e de todos os tempos. E a gente, né, vai pro intervalo agora e na sequência a gente volta com aquela última sequência do nosso, última leva de músicas pra gente se despedir já, beleza? Eu aproveito e mando alô pra Tereza Nogueira, que tá lá no Movelá, colada na Litoral. Aê, obrigada, sua linda, pela audiência de todos os dias. O Nilson Rosendo acabou de dar uma olhada no status. O amado Rony, lá de Jacupemba, também, né? Deu uma olhadinha, que legal. A Zezé, lá do Interlagos. O Fábio Brasil, Soretama colado. Letícia Otto, é outro patamar, hein, Letícia? Interlagos na alta. Nelma também colada com a gente. O Renato Moraes do Shell. Jean Souza, lá do Pontal do Ouro. Clayson Peçanha, de Regência. Regina Monteiro, de Rio Bananal. Joelma, do Lagoa do Meio. Cissa, de Povoação. Ô, Cissa! A Adriane e a Maria da Ajuda, do Interlagos. Mais umas pessoinhas da Ligadinhas aqui na Litoral. Muito obrigada a todos. E agora, 11h43, intervalo. E já a gente vem pras saideiras.
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0: Tati, Homem-Aranha pra você aqui na programação do nosso Só as Melhores. Tô falando a música do, né, Jorge Versilo, agora em forma de pagode. Que legal, gente. Tia tem bom gosto, né? 11h53, tô indo nessa, ó. Beijo pra todo mundo, aproveite bastante aí seu restinho de quinta-feira e amanhã a gente se fala a partir das 7, se Deus quiser. A partir das 2, Thiago Zanucci vai estar por aqui. A partir de agora, nosso zap fica em off. Não manda mensagem pra cá e ninguém vai visualizar e nem responder. Manda pro número da rede, ouça o que eles falarem, salva o número deles e quando tiver em rede, manda pra eles, tá bom? Alex Warren, Ordinary, aqui pra você, até que eles tomem conta nos abduza, né? Beijo pra vocês, fui!
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0: Rapaz, sou rapidinho, graças a Deus. E você pode participar aqui com a gente no nosso WhatsApp, que já tá liberado pra sua participação.
1: Sempre tá, 999-86-1050. Manda mensagem, manda beijo, manda oi.
0: Manda o que você quiser, mas depende, tá? Não é tudo, tanto assim também não. Mas manda lá no zap.
1: Pode mandar, menina. Manda.
0: Tem coisa que é melhor não saber, não ver, não.
1: Manda, pode ver.
2: Tem cerveja aí?
1: Não!
2: E tá gelada? Que cerrou!

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0: falando, Diego, vocês estão falando que semana passando rápido. Rápido tá passando é pra mim que tirei 20 dias de férias.
1: Aí tá.
0: Na terça já volto.
2: Tá fácil.
0: Sofrimento agradável, né? Tanta gente querendo e não tem. Fazer o quê? Vamos trabalhar.
1: Vamos trabalhar.
2: Mas você nem tá trabalhando ainda, é só terça-feira que vem, gente. Aproveita o restinho dos dias de férias, dias, né? Que você tem aí.
1: Natizinha.
2: Lá vem.
1: Tá na hora de colocar ele no ar.
3: Boa tarde. Boa tarde, amigo Natizinha.
2: Vai, Matheus.
4: Boa tarde, minha Nath. Boa tarde, amigo Bruninho.
2: Oi, Matheus.
4: Morrendo de saudade de vocês.
2: Ah.
4: E na litoral, eu tô mais que legal.
2: Matheus, saudade por quê? Você mandou mensagem ontem, Matheus.
1: É, Matheus mandou mensagem de novo agora. Obrigado, hein.
2: Não tô entendendo, sentindo saudade. Faltou só um gemidão, né, Matheus?
1: É, Matheus não mandou gemidão, Matheus.
2: É, porque ele tá mudado. É, tá um mudado. Dia. Ele manda gemidão ontem, ele mandou. É. Hoje não. Hoje amanhã, não. Sexta-feira, vai mandar de novo.
1: É uma vez ou outra.
2: Exatamente. Obrigado.
1: A gente adora você, Matheus.
2: Beijo, Matheus.
1: Já rodamos hoje.
2: Beijo pra todo mundo de Japira.
1: Já mandamos hoje.
2: Hoje já foi. Tomara que ele escute.
5: Boa tarde, Bruninho. Bom início de semana pra nós, guerreiro. Manda um alô aí pro Wesley Nogueira Reis, meu irmão, mora lá em Castelo Branco, Cariacica. E pra minha esposa Laodiceia, que hoje se encontra no salão, se arrumando pra ficar mais linda do jeito que ela é.
2: Eita, lá em Resistência.
5: Fica com Deus aí. Aqui é o Wallace de bairro Vitória.

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0: Minha amiga
1: esse
0: Marte.
1: Não é original.
0: Mas eu não tinha trabalho da minha mãe, que é um pouco, né? Só tá quente, mas noite fria pra dormir bom demais.
2: Sim.
0: Um pouco mais tarde, mochilada, né?
1: Esse não é original.
2: Não, porque o Matheus não dorme.
1: Não dorme?
2: O Matheus é um cara calorento, caloroso.
1: Calorão.
2: Ele não cochila, não. Ainda mais nesse calorão que faz Japira.
1: Agora o outro, só pra você escutar, pra você matar a curiosidade aí.
3: Boa tarde, meu.
2: É esse.
3: Tarde,
2: esse
3: meu
2: é
3: o
2: Matheus. É esse.
3: Morrendo de saudade de vocês.
2: Ah.
3: E na litoral, eu tô mais que legal.
1: Esse é o Matheus.
2: Até porque o outro Matheus lá, sabe qual que é a minuciosidade do áudio?
1: Onde você descobriu que não era?
2: Porque o outro Matheus lá, ele bufa, assim.
1: É verdade.
2: O Matheus não faz isso, o Matheus faz assim. Ah.
1: É verdade.
2: Entendeu? O Matheus não bufa, o Matheus geme.
1: Verdade.
2: Entendeu? Isso quer dizer o quê? Que o segundo Matheus que apareceu agora é o Matheus de falsidade ideológica.
1: É falsificado.
2: Eu sou Sherlock Holmes.
1: Eu sei isso.
2: Você sabe, né, Sherlock Holmes?
1: Quem é muito especialista em Matheus Trevisan também é meu amigo Gilberto Uber, porque esse sim sabe diferenciar.
2: Esse sabe, nosso Gilbercast.
4: Bruninho, molecote, Natizinha maravilhosa.
2: Oi,
4: minha
2: bebê.
4: Ídola, tudo bem?
2: Meu ídolo.
4: Por aqui, Gilberto Uber, marcando presença no horário de almoço.
2: É.
4: Direto aqui do seu Gilber City, na sua Gilber Construção. Natizinha, você viu como é que tá ficando, Natizinha? Construção tá top.
1: Você foi
4: tá
1: lá na construção dele?
2: Mandou vídeo.
4: É nóis, ligadá, sintonizada. Claro. Litoral no melhor horário de almoço do mundo. Porque na litoral eu tô legal. É nóis, beijo, fui.
2: Convidar não convidou pra gente nas montanhas não, Bruninho. Mas mandar vídeo ele mandou.
1: Mandou.
2: Inclusive o Matheus também mandou mensagem de novo.
1: Vai, Matheus, fala aí, o original.
2: Você apareceu agora?
3: Ai, Bruninho, ai, que calor. Ai, Bruninho.
1: Aí esse é o original, porque tá sentindo calor. Calor.
2: Entendeu?
1: Calor.
2: É, Bruninho, tá com calor lá, hein?
1: Tá com calor.
2: Tá com calor, hein, Japira, hein, Bruninho?
5: Pra vocês aí na rádio, tudo bom com vocês?
2: Oi, tudo bom?
5: Aqui é Nath Ferreira.
1: Nath Ferreira? É você?
2: Sou eu?
5: Estou sempre ligadinha com vocês na parte da tarde.
2: Sou eu, não.
5: Manda um amor lá pra minha irmã, que ela tá ligadinha também

0: vocês.
1: E agora, quem é a Nath Ferreira original?
2: Ela.
1: Não, e
2: claro
1: eu?
2: É. Não, você é falsificada.
1: Eu sou a Natizinha.
2: Não, você não existe. Ela que você falou
1: falsidade
2: do Matheus.
1: Ideológica é crime.
2: É crime, ela vai te prender.
1: É crime. Hein?

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0: Litoral Eu Tô Legal. Pericão e a Ana Castela.
1: Que rádio eu escuto? Rádio Litoral. Adoro.
2: Adoro, bebê.
0: Gosta mesmo?
2: Claro, né?
0: Então vou colocar o povo pra falar com você aqui.
2: Quem? Depende.
0: Lindy Brown. Oi, Lindy.
3: Eu sou Lindiana Brown. Lindy Brown, de Cidade Pomar, Serra Espírito Santo. 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É Litoral, é óbvio.
0: E a cachorrada também.
3: Chama, molecote.
0: Ó, cachorrada, coloca a cachorrada no
2: Cadê?
0: Fundo aí pra falar. Ó.
3: Eu sou Lindiana Brau, de Cidade Pomar, Serra Espírito Santo. Que rádio que eu ouço? É Litoral, é óbvio.
0: Chama,
3: moleque!
2: Chama, moleque!
0: Meu rádio fica a cachorrada aí na casa Lindiana, bicho, é um canil.
2: Beijo, linda! Ou então um abrigo de animais, né?
0: Deve ser.
2: Beijo pra Cris de Vila Graúna também, tá curtindo com a gente.
0: Ó, Thiago!
4: Boa! Tarde, molecote, Natizinha.
2: Boa.
0: Boa, molecote.
2: Abraço pra Marcinha Brit Resistência, mandando um feliz aniversário pra Cláudia Soares de Vila Velha. Um happy birthday.
0: E a Natália lá de Colatina, que
2: a Natália
0: que é original.
2: Que, não,
0: é
2: que
0: a original.
2: É falsificada.
5: Ô, Nath, você é minha xará agora. Não sabia disso, não?
0: Caiu tudo. Minha nossa.
5: Sempre foi minha xará.
0: Caiu ali.
5: Não sabia, né?
2: Ela ficou tão emocionada.
5: Eu sabia isso, cara.
2: Ela ficou tão emocionada em ser minha xará de nome e sobrenome, que meu nome é Natália Ferreira também, que aí caiu tudo lá em Colatina.
0: Caiu tudo ali, menina.
2: Mas eu sou original, Nath. Você é a segunda versão.
0: Eu acredito mais nela.
2: Ai, ai,
0: ô,
2: ai.
0: Berê.
6: Boa tarde, Bruninho, molecote, Natizinha. Eita, Quinto bebê.
2: Quinto.
6: Na Litoral, acho legal. Ô, Bruninho, Natizinha.
2: Ah.
6: Esses áudios aí do Matheus Trevisani, né?
0: Uhum.
6: Tá muito estranho, viu?
0: Por quê?
6: Entendeu? Um comparando com o outro, não tem diferença não pra mim, entendeu?
0: É a mesma pessoa.
6: É o mesmo Matheus.
2: É mesmo.
6: Eita, vocês são foda. Entendeu? Eita, Bruninho.
0: Eu vou fazer aí no encontro de Matheus Trevisani com a Berê.
2: Bota a risada dela de novo.
0: Eu tenho que fazer o encontro da Berê com o Matheus.
6: Eita, Bruninho.
2: Eu não, final. Eita, Bruninho, vai rir de novo.
0: Entendeu?
6: Eita, Bruninho. Natizinha, beijos.
0: Eu não. Eu tenho que fazer esse encontro, imagina, Berê e Matheus, ele no gemidão e ela não...
2: Eu acho que é a melhor combinação que a gente pensou pros últimos tempos dessa rádio.
0: Exatamente.
2: É melhor até que eu e você trabalhando junto.
0: Ah, eu concordo.
2: Assina embaixo.
0: Aline!
2: Oi!
7: Boa tarde, Bruninho, molecote. Boa tarde, Natizinha.
2: Oi,
7: Aline aqui da Naturale. Quintou, tô ligadinha com vocês no horário de almoço, de boa.
2: Que boa.
7: Manda um beijo pra gente.
2: É boa. Isso. Um beijo, Beste. Beijo pra Lidiana Scarpati, Cidade Continental também.
0: E bora de Lucas Luco.
8: Lucas, não tenho um grilhadinho, gente.

0: Beijo.
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1: 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Adoro.
2: Adoro, bebê.
0: Adoro quando o povo pede pra mandar beijo, igual a Elisângela Sampaio lá do Bonfim. Tá pedindo pra mandar um beijo pra ela. Manda um beijo pra ela.
2: Beijo pra você, Elisângela.
0: Aê, agora, Natizinha, vamos saber quem é que tá lá do outro lado. Lá.
3: Ei. Boa tarde, Natizinha. Boa tarde, Bruninho. É. Tudo bem? Aqui quem fala que é eu aqui do outro lado da linha aqui, tá ligado?
0: Aê,
3: vou dar um abraço pra todo mundo aí. Quem sabe que sou eu aqui do outro lado da linha. Manda um alô aí também pra mim. Valeu, Litoral. Tô litorando com o Bruninho e Natizinha.
0: Só não falou o nome, cara. Eu fico complicado.
2: Nossa, eu nem sei quem é.
0: É quem, Natizinha?
2: Não faço ideia. Eu prefiro também não saber às vezes.
0: Aqui tá escrito Arlindo Barra Mares, mas não é o Arlindo que a gente gosta, não. É ele.
2: Não, eu não gosto de nenhuma forma. Se você gosta desse de jeito
0: aí... Eu gosto do Arlindo.
2: Aí o problema é seu.
0: Eu gosto do Arlindo,
2: eu não
0: cara.
2: Gosto de jeito nenhum.
0: Eu gosto do Arlindo, é não, meu amigo, meu parceiro.
2: É, que bom que é tudo seu. Oh. Leva pra sua casa.
0: Ô, Rony!
4: Boa tarde, Natizinha. Yeah. Boa tarde, molecote. Bocão, Rony.
0: Fala, Rony.
4: Fala comigo.
2: Fala com ele.
4: Tchau. Só ouvindo na Litoral, a melhor. Escuta.
0: Escuta.
4: Litoral. Chama, molecote. Vamos lá, Natizinha.
0: Vai, molecote.
4: Bora trabalhar!
2: Vai, Rony Von!
0: Mais uma!
2: Tenho medo, esse tem medo!
4: Lá ele, molecote! Boa tarde, Natizinha!
2: Boa!
4: Beleza! Vamos aqui, vamos que vamos! Ah. Esse tempo tá meio maluco, hein, gente?
0: Tempo tá maluco?
4: Tempo tá doido, o bagulho tá doido! Ah. E vamos que vamos, ouvindo a Litoral!
0: Não pode chover!
2: Legal. Não, chover de jeito nenhum!
0: Não pode
2: ainda mais
0: chuva.
2: Final de semana chegando, aí é sacanagem.
0: Ainda mais final de semana é de folga,
2: melhor,
0: né?
2: Melhor deixar no friozinho.
0: Ai, que delícia.
2: O tempo tá bom, hein?
0: Tá bom pra tomar uma sopinha.
2: Ui.
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festiva, né? E quase metade do ano já, né, rapaz? Que coisa, meu. Bom, é isso aí. Você participa no 997-1385-04, contatinho da Litoral. Já salva a gente aí. Daqui a pouquinho eu falo.

a Litoral com você, tá bom? E não ficar sem a nossa companhia. O nosso Instagram, @LitoralFMNorte, segue a gente e não perca nenhuma promoção, tá bom? Bora de música! Pedro Sampaio com Melody.

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Então, perde tempo não. 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É isso aí, perde tempo não, participe. Tiaguinho, falta você. 2h16.

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Na Litoral, tô legal! Tá aí, Sorriso Maroto, Crigo, Mega Star e Telegrama, aqui no nosso Festa Litoral. Por aqui também teve Não Mexe Nas Minhas Gavetas, Danilo e Davi, Zé Neto e Cristiano, Cadeira Cativa, duas

22 76 19 e manda assim aqui pra mim, tá bom? E boa sorte pra você. As melhores promoções estão aqui na sua Litoral, fechou? Bora de música, já já informação, solta o som. Só agradecer, Mr. Dan, Gabi Rodriguinho.

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1: E olha, gente, o governo federal vai liberar no dia 26 de maio um novo saque do FGTS para cerca de 10 milhões e meio de trabalhadores. A medida beneficia quem aderiu ao saque aniversário e foi demitido sem justa causa entre 2020 e 2025. Ao todo serão liberados 8 bilhões e 400 milhões de reais, segundo o Ministério do Trabalho. Parte desse dinheiro estava bloqueado por causa de empréstimos vinculados ao FGTS. O governo conseguiu destravar os valores por meio da medida provisória. Os trabalhadores poderão consultar o saldo remanescente a partir do dia 25 de maio no aplicativo do FGTS. O valor será destinado automaticamente na conta cadastrada no sistema da Caixa Econômica Federal. A expectativa do governo é aliviar dívidas e movimentar a economia do país.
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1: E a Samarco vai reabrir o programa indenizatório definitivo para vítimas da tragédia de Mariana. A plataforma ficará disponível entre os dias 18 de maio e 1º de julho por 45 dias. Poderão participar pessoas e empresas que perderam prazos ou tiveram problemas na documentação. O valor da indenização é de R$35 mil para cada pessoa física ou jurídica elegível. A reabertura foi solicitada pelo Ministério Público e pela Defensoria Pública. O destrave aconteceu em 2015 após o rompimento da barragem de Fundão em Mariana, Minas Gerais. A lama atingiu cidades de Minas e Espírito Santo, causando 19 mortes e grande impacto ambiental. Segundo a Samarco, mais de 303 mil indenizações já foram pagas até março deste ano.
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1: E o governo federal acabou com a chamada taxa das blusinhas para compras internacionais de até $50. Porém, a cobrança de 20% do imposto de importação deixou de valer essa semana. Mas mesmo assim, consumidores do Espírito Santo continuarão pagando ICMS nas compras feitas em sites estrangeiros. No estado, a alíquota do imposto estadual segue em 17%. A Secretaria da Fazenda informou que não há estudo para retirar essa cobrança. Segundo o governo capixaba, o objetivo é proteger o comércio e a indústria nacional de concorrência estrangeira. A taxa federal tinha sido criada em 2024 dentro do programa Remessa Conforme. Com a mudança, produtos importados podem ficar mais baratos, mas ainda terão os impostos estaduais. O hashtag Se Liga Litoral de volta logo mais com informações do portal A Gazeta e G1.
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2: Maravilha, estamos de volta aí trazendo os 45 minutos de música direto aqui na tarde da sua Litoral. Vamos embora pra cima então, 3 em 1, solta o som, começando assim, ó. Com o gigante Léo Santana, Academia.
3: Academia de GG, em Salvador, Bahia. Aí, ó.

Na litoral eu tô legal, tá aí, né? Manu Batidão, tic-tac, é um pagodinho, né, rapaz? Lembra muito aquela menina lá, meu Deus do céu, deu um branco. Adriana e a rapaziada, né? É bem nessa levada, assim, ó. Pela última vez, menos é mais com Natanzinho. Obrigado, moleque, filho do Manjeca. E é isso aí, bora falar com o meu povo bonito? Do outro lado, galerinha curtindo a gente? Então solta a trilha aí. Vamos lá, vamos lá, vamos lá! Aquele abraço pra você ligado aqui na Litoral. Deixa eu só preparar a próxima música aqui, né? E aí a gente vai dar um alô. Vamos lá, agora sim!

0: Pra litoral, Ana Elson Miranda, rapaz, quero mandar uma foto da churrasqueira aqui, ó. O treino capricho, rapaz. Pensa, meu pai amado, hein? Vocês estão querendo apressar sexta-feira, vou te contar, viu? Mandar foto de churrasqueira, hora dessa, quinta-feira, 3 horas da tarde ainda, rapaz. Meu Deus, vocês estão querendo atropelar sexta-feira, gente. Calma, calma que hoje ainda é quinta, hein? Guarda essa emoção aí, ó. Abraço, rapaziada, tamo junto, ó. Solta aí, Kaique Felipe, vacilona.
1: E aí, vacilona?

0: Na litoral eu tô legal, tá aí pra você nos 45 minutos de música aqui na sua litoral, né? E hoje só tem o primeiro tempo que logo mais tem o nosso Você no Comando, às 18, hein? E aí já vai pensando o som que você tá afim de ouvir aqui na programação da sua litoral, tá bom? E olha só, e por falar em 45 minutos, a gente lembra de quê? Lembra de futebol, né? Futebol tem o quê? 45 minutos? E a gente lembra de seleção brasileira. E falando de seleção brasileira, o Carlo Ancelotti postou um vídeo agora há pouco falando que ele renovou o seu contrato com a seleção brasileira por mais 4 anos. É isso mesmo que você ouviu. Ancelotti vai até 2030 à frente da seleção brasileira, né? Ele também vai participar aí da Copa do Mundo de 2030. Isso mesmo. Se o Brasil perder essa aí... Ele falou que tem muito trabalho pela frente aí pra colocar a seleção brasileira no eixo, né? Então tem muita coisa bacana, muita coisa boa, muito investimento chegando por aí, né? Quem sabe ele consiga restaurar o nosso velho e bom futebol, né? Aquela seleção brasileira que dava medo. É, década de 90 aí, ó, seleção brasileira. Era o terror do mundo, o terror dos gramados da Copa, né? Quem sabe? Já começando por agora, né, Ancelotti? É o que o Brasil inteiro espera, né? Que a seleção seja bem montada aí, né? Seja uma galera que honre, que tenha amor pela camisa. E vambora, não é só a turminha da mídia, não, né? Tem uma galera aí que gosta mesmo é da mídia, da fama de futebol, da fama internacional, né? Mas na hora do vamos ver mesmo, de honrar a camisa, mostrar pra que veio, né? A galera tem deixado a desejar, rapaz. Então, ó, bora fazer por onde aí, né? Coloca orgulho dentro desse nosso coração, que a gente tem a vontade, né, de sair, de ir pra um barzinho ver o jogo, de pintar nossa rua, de usar o verde e amarelo e, por fim, né, que traga de volta o nosso velho bom futebol, né? A coisa que mais dava alegria nesse Brasil, meu pai do céu. Cadê? Cadê, meu Deus, né? Porque, ó, eu não vou entrar em outros assuntos aqui pra não dar polêmica, né? Mas o futebol é a nossa maior alegria, então a gente tem que ter isso de volta, não é verdade? 3h36 pra você que tá ligado na litoral. 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Sequência chave de ouro, solta o som aqui, ó.
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0: Daqui a pouquinho, já já tem também. Bora pagou.

Na litoral eu tô legal, tá aí ó, fechando os 45 minutos de música. Me balançou Thiaguinho, Serenata, Marília Mendonça, Gato Bebe, hein? Ai, ai, ai, 3h43 pra você ligado da litoral, é o seguinte, intervalo rápido, eu volto já já e daqui a pouquinho a gente vai trazer aqui ó, o nosso Bora Pagodear, isso mesmo, 10 minutos de pagode diretaço na nossa programação. Fica aqui comigo e manda a senha pra mim, ó. 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Fechou com a gente? Eu volto já. 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
8: Maravilha, estamos de volta para você ligado na Litoral 3:48. 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
1: Tá aí pra você ligado na Litoral, foi o nosso Bora Pagode A, hoje ficando por aqui, de volta amanhã, sempre às 3h50, o melhor do pagodinho brilha aqui na nossa programação, fechou? Um minuto só faltando para as 4 e depois do intervalo tem 60 minutos de música direto aqui na sua Litoral. E ainda hoje, hein, tem você no comando, vai pensando aí o som que você tá afim de ouvir aqui na programação da Litoral, hein? 997-1385-04, manda o áudio assim pra mim, Thiago, já que eu tô no comando e eu quero ouvir a música tal. E bora curtir aqui os grandes sucessos da Litoral juntinhos aqui na programação. Sai daí, não!

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18: Muito bem, estamos de volta para você ligado na Litoral 3 e 4, começando agora 60 minutos de música direta aqui da sua Litoral. E logo mais tem você no comando. Manda assim para mim, Thiago, já que eu tô no comando, eu quero ouvir a música tal e a gente curte juntos aqui o sucesso que você gosta. Fechou? João Gomes, ele não

Saúde, Paz, Felicidades. Anitta com Hitmaker e Felipe Amorim, Gostosinho. Arrependidaço, foi o som do Ferrugem. Moreninha, Alemão do Forró, teve também aqui Ama o Maloqueiro, Rafa e Júnior. Abrimos com Ele Não Merece Você e Amor de Fim de Noite, som do João Gomes. Papaizão do ano aí, né? Com dois meninos, rapaz. O cara não tá brincando não, hein? Vamos lá dar um salve, um abraço pra turminha que tá aqui com a gente, meu Deus do céu. Abraço aqui, deixa eu ver quem tá com a gente aqui. Evelyn Santos, né? O Evelyn, seu pedido daqui a pouquinho, tá bom? No nosso Você no Comando. Vamos lá, deixa eu ver mais. Quem tá com a gente aqui? Deixa eu ver, é o Henrique Ferrari. Manda um alô pra galera da Rimelk, ligados na Litoral. Ô, rapaziada, abraço pra vocês aí, viu? Todo o pessoal da Rimelk, curtindo a Litoral. Deixa eu ver quem mais aqui. Olá, olá, quero ouvir Igor Ferrari. Quero mandar um alô pro meu amigo Bisquila. Me pediu a música. Valeu, daqui a pouquinho é o Lielton, né, que tá com a gente aqui. Já já atendo você, tá bom, Lielton, no nosso Você no Comando. Rodinaldo Alves também, ligado no Centro Curtindo a Litoral. Falou, garoto. Quem tá com a gente também é a Geisiele do Jocap 2. Boa tarde, Geisiele. Beijo, tamo junto. 4h23 pra você ligado na Litoral. E deixa eu falar pra você de oportunidade, viu? Isso mesmo. Pra você que tá precisando de um emprego, uma vaga no mercado de trabalho. Olha, atenção, a loja Van de Linhares está com diversas vagas abertas e convida você para participar do mutirão de vagas, viu? De 11 de maio a 15 de maio e também de 18 de maio a 22 de maio. De segunda a sexta-feira, das 9 às 17 horas. 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É isso aí, venha fazer parte com a gente, beleza, gente? Perde tempo não, tá bom? E vem aí, ó, a oitava meia maratona do Verde das Águas. Você não pode perder, tá bom? Isso mesmo. Venha correr, sentindo aí o frescor do Verde das Águas, da natureza. Será realizada no dia 24 de maio, às 7h30 da manhã, na Reserva Natural Vale, em Linhares. Para os corredores, verifique o local da retirada do seu kit no nosso Instagram.

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0: Beijei a Cura, Diego e Vitor Hugo.

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1: 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Eu tô legal, tá aí Thiaguinho, versão da litoral, né? Versão do encontro marcado, que top, hein?

0: hashtag Se Liga Litoral e os principais assuntos do dia pra você. Vem comigo.
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0: Olha, gente, o governo do Espírito Santo abriu oficialmente a colheita do café Conilon em cerimônia realizada em Aracruz. O evento reuniu produtores, pesquisadores e autoridades do agronegócio capixaba. A expectativa é de uma safra recorde, com produção estimada em até 14 milhões de sacas em 2026. O Espírito Santo segue como o maior produtor e exportador de café Conilon do Brasil. Segundo o governo, o crescimento da produção é resultado de investimentos em tecnologia e inovação no campo. Durante a solenidade, também foi lançada uma campanha para incentivar a qualidade do café capixaba. Especialistas destacam avanços na mecanização da colheita e no processamento dos grãos. A cafeicultura movimenta a economia de dezenas de municípios e gera empregos e renda no estado.
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0: E a Prefeitura de Guarapari negocia com a Amazon a construção de um aeroporto de cargas em Setiba. O projeto prevê investimento de cerca de R$1 bilhão e pode transformar a cidade em um novo polo logístico do Sudeste. A proposta já havia sido aprovada pela ANAC em 2015, mas agora voltou a ganhar força com o interesse de grandes empresas. Segundo a prefeitura, as conversas com a Amazon acontecem há cerca de 15 meses. O aeroporto deve atender operações de carga e também voos executivos não comerciais. A estimativa inicial é de geração de 2.000 empregos, podendo chegar a 5.000 vagas no futuro. O projeto ainda depende de estudos ambientais, audiências públicas e aprovação técnica dos órgãos competentes. A localização estratégica de Setiba, próximo de rodovias, portos e da futura ferrovia, é vista como um diferencial para o empreendimento.
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0: E a tradicional festa da Polenta de 2026 em Venda Nova do Imigrante foi cancelada. A decisão foi tomada pela Associação Festa da Polenta durante a Assembleia. O principal motivo é a reforma em andamento no Centro de Eventos Padre Cleto Calimã. Segundo a organização, o espaço não terá condições seguras para receber o público. As obras ainda não estarão totalmente concluídas até o período da festa. O evento, que é um dos mais tradicionais do Espírito Santo, estava previsto para outubro. A estrutura do Polentão passará por melhorias que inviabilizam a realização esse ano. Com isso, a 48ª edição da Festa da Polenta foi oficialmente suspensa. O hashtag Se Liga Litoral de volta logo mais com informações do portal A Gazeta e G1.
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0: Brinda aí, menos é mais.

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2: Maravilha, tá aí fechando, né? Champanhe, menos é mais. Os 60 minutos volta logo mais às 19 com Oliver Anderson e Alex Bono aqui na sua Litoral. Beleza? Bom, 5 em ponto, depois do intervalo tá chegando o nosso Litoral com você. Enquanto isso, manda aqui pra mim, 997-1385-04. Você pode mandar áudio, pedir aquela música boa aqui no nosso Você no Comando, que a gente curte juntinhos aqui na programação da Litoral. Tá fechado? E olha só, manda a senha também, viu? 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Armazém Pizzaria é a senha pro seu final de semana ficar garantido aí, tá bom? Eu volto já. Fica aqui comigo.

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1: Muito boa tarde, estamos de volta. 5:07, começando o nosso Litoral com você, desejando um bom finalzinho de tarde para você, onde quer que você esteja ligado na Litoral, em casa, no trabalho, no carro, a turminha do interior, né? Sempre ligada aí na gente também, você homem, mulher do campo, jovem, criança, obrigado pelo carinho da sua companhia, tá bom? Aos amigos produtores rurais, trabalhadores, a todos vocês, a turma do comércio também, né? Os amigos comerciantes, comerciários, a você, trabalhador autônomo, liberal, empreendedor, um forte abraço e tudo de bom. Nos setores públicos também, os servidores sempre ouvindo a gente, abraçando aos amigos da boleia, turma do caminhão, do ônibus, da van, da carreta, passando na BR-101, tá ouvindo a Litoral, seja bem-vindo à nossa frequência. E os amigos do aplicativo também, né? Que tá aí, ó, na correria, no dia a dia, né? Aumenta o fluxo aí de chamadas. Abraço pra vocês, bom trabalho e obrigado por estarem sempre ouvindo a Litoral, né? De canto a canto dessa queridíssima Linhares e norte do Espírito Santo também, tá bom? E vambora de música. Chegando ao nosso Litoral com você, assim, ó, Charlie Brown Jr. Dias de luta, dias de glória. Que vai pra rapaziada que tá aí, ó, trabalhando agora, né? Finalizando mais um dia de trabalho. Abraço a vocês.

0: Na litoral eu tô legal, tá aí no nosso litoral com você, Léo Foguete, beijo, beija flor. Por aqui também teve Amor e Fé, Pixote com Gria, Dias de Luta, Dias de Glória, Charlie Brown Jr. abrindo aqui a nossa programação, 5:17, intervalo rápido e eu volto já já. Daqui a pouquinho você no comando, não saia da litoral.
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0: por aqui também teve Dona Luan Santana com participação de Léo Foguete, Seja Ex, Henrique Juliano, Mete um Bloco Nele, som do João Gomes, 5h35 pra você que tá ligado, curtindo aqui a Litoral, nessa tarde gostosa, de bem com a vida. Dentro de instantes tem aqui o nosso Você no Comando. E aí, já pediu aquela boa? Manda aqui pra mim, 997-13-8504, tá bom? Vem participar com a gente e eu volto no instante, ok? Fica aqui comigo.
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2: Na Litoral eu tô legal, simplesmente acontece. Pericão com Ana Castela, Vagabundo, Gustavo Lima com Luiz Fonsi. Pra você que tá curtindo a Litoral, 5 horas mais 51 minutos. Você está ouvindo o nosso Litoral com você. E olha só, gente, vem aí a 8ª meia maratona do Verde das Águas, viu? Que será realizada no dia 24 de maio, às 7:30 da manhã, na Reserva Natural Vale, em Linhares. Para os corredores, atenção, hein? Verifique o local da retirada do seu kit no nosso Instagram. A 8ª meia maratona do Verde das Águas tem um patrocínio de Vale, Brametal, Sicoob, Laboratório Linhares e Unimed Norte Capixaba. Apoio TV Gazeta Norte e Rádio Litoral Norte. Realização Campeão Time. E bora falar mais, hein? Tá precisando de uma oportunidade de emprego? 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Beleza, gente? Perde não. Agora, 5h52, para você ligado na Litoral. Bora de mais música.
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2: Love Exalando, Léo Balbinotti. Já já tem você no comando.
3: É a versão do cabelo.

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1: Muito bem, tá aí Jorge Matheus fechando bonito pra gente. A hora é agora. Bom, gente, agora faltando um minutinho para seis, tá chegando depois do intervalo o nosso Você no Comando. Se você ainda não pediu, pede aí pra mim, 997-13-8504, mande áudio. Thiago, já que eu tô no comando, eu quero ouvir a música tal, que eu vou atender você logo depois do intervalo. Fica aqui com a gente, é um instante só.
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5: E aí, já gravou o seu pedido?
6: E aí, manda boa aqui pra mim. Vamos lá, 6:04. Bom começo de noite pra você que tá curtindo a Litoral. Bora ouvir meus bonitos. Cadê meu povo que tá aqui com a gente? Ana Elso Miranda, fala comigo, garoto.
7: Boa tarde, opa. Litoral. Tô por cá, hein? Ligadinho na Litoral, hein? Caramba, esse trânsito de Linhares nesse horário. Tô por cá, na cabine do Bruto aí, ligadinho na Litoral. Ana Elso Miranda, de BBB.
6: É, meu amigo, hora do rancho, hein? É, o trem pega. Fácil não, muito, tem que ter paciência aí, né? Muitos carros, todo mundo querendo chegar em casa. A gente vai com calma, tá bom? Vai na paz, vai tranquilidade, curta a paisagem, tá bom? Ó, respeita o próximo, beleza?
8: Boa noite, Thiago, tudo
6: boa
8: bem?
6: Boa noite.
8: Aqui é Terezinha do Bairro Planalto, já que hoje sou no comando, quero ouvir uma música com o meu ídolo alemão do forró.
6: Oh.
8: Pode ser qualquer uma. Na Litoral, eu estou 100% mais que legal.
6: Valeu, Terezinha. Obrigadão pela sua participação. O pedido dela é o segundo aqui do Alemão do Forró, né? Teve aqui também a Evelyn, ela que pediu alemão também. Deixa eu ouvir aqui. Boa noite, Evelyn.
9: Eu estou no comando, eu quero ouvir Alemão do Forró.
6: Falou, duas pedidas do Alemão do Forró, então vou fazer o seguinte, vou inverter a ordem, né? Alguém pediu o Chitãozinho Chororó aqui, eu coloco o Alemão, já que ele ganhou na frente, né? Deixa eu mexer a ordem aqui, meu Deus do céu, peraí, deixa eu limpar primeiro, segurar aqui, pegar, jogar pra cima, vai lá, Alemão do Forró, agora sim, né? Tem mais pedidos aqui, deixa eu ver, quem foi que pediu o Chitãozinho Chororó? É, Galinhada, o nome da música, né? Um modão até. É, foi Lielton, tá ligado com a gente também. Queria mandar um alô pro meu amigo Biscuila, que pediu a música Galinhada. Falou, valeu, tá pedido aqui. Quem mais tá com a gente? Deixa eu ver, deixa eu ver. E é isso aí, Jocilene também tá com a gente aqui, né? Obrigado pelo carinho. Abraçando também a Caroline. Caroline Barbosa, tá ligada no Interlagos. O Gelson no Araçá também curtindo a gente. A Tamara Bassani, ligada no Interlagos. E também Zezé do Interlagos. A Maria José Correia, fechada aqui com a gente. Quem mais, hein? Tamires Martins no Shell, né? Aqui no meu trabalho. Desde as 9 da manhã ouvindo a Litoral, a mais ouvida. Beijos, Tamires, valeu, tamo junto.

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2: Maravilha, tem pra você ligado aqui no nosso Você no Comando, cheiro de shampoo, é o som do Eduardo Costa com participação de Gustavo Lima. Deixa eu parar aqui, deixa eu ver quem vai estar com a gente, é o Durval do Aviso, né? Mandou aqui pra gente, Thiago, já pode, ó, 18:07, né? Ô Durval, eu acho que você já tá atrasado, hein? Cá pra mim. Já pode sim, né? Mas vai com moderação, que hoje ainda é quinta, hein? Amanhã, sexta-feira, a gente tem que estar inteiro, né? Então, tem que quintar, mas na paz, na calmaria, tá bom, Durval? Abraço, brigadão pela companhia. E vambora demais, você no comando aqui, ó, Marília Mendonça, Amante Não Tem Lar, pra quem pediu, tá aí.

Litoral, eu tô legal, Minas é mais, iludidão aqui no nosso começo de noite, né? Finalzinho de tarde pra você, bal tarde. Agora 6h33 pra você colado com a gente, Antestão por aqui também, essa tá na próxima, ah, meu Deus do céu. Sonho de amor, Natanzinho Lima, Admita, Matheus e Cauã, e tivemos aqui também o nosso Você no Comando, que tem volta aí no final.

chegando por aqui, né? Oliver Anderson e Alex Bono, formação de rede. Litoral Vitória no pedaço para todo o estado do Espírito Santo. Abraço, rapaziada. E vambora de música. Ian Testão, agora sim ele canta aqui, ó. Esse menino canta muito. Eu sou fã demais dele, rapaz.

0: Não, meu, porque agora tá na hora de informação, né? Bom, chegou pulando com tudo aqui, rapaz. Eita, eita, eita. Cadeira cativa, Zé Neto e Cristiano, testamos. Som do Ian, 6h41. Agora, bora de informação.
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0: Olha, gente, o plenário da Câmara dos Deputados deve votar no dia 27 de maio a proposta de fim da escala 6x1. A medida faz parte de uma PEC que trata da redução das jornadas de trabalho no país. Antes da votação no plenário, o relatório deve ser analisado em comissão no dia 26 de maio. O governo e líderes da Câmara chegaram a um acordo para uma jornada de 40 horas semanais. O modelo em discussão prevê escala 5x2 e não haver redução de salários. A proposta também pode ter regras de transição para alguns setores da economia. Parlamentares afirmam que ainda haverá negociação com o setor empresarial antes da votação. Se aprovada, a mudança seguirá para análise no Senado Federal.
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0: E olha, gente, estudantes com dívidas do FIES já podem renegociar os débitos com descontos que chegam até 99%. A medida faz parte do programa Desenrola FIES, voltados para contratos assinados até o ano de 2017. O prazo para adesão vai até 31 de dezembro. Os descontos variam conforme o tempo de atraso e a situação do estudante. Em alguns casos, a redução total de juros e multas e abatimento no valor principal. Para dívidas antigas, o desconto pode chegar até 99% para pagamento à vista. A renegociação pode ser feita pelos canais digitais da Caixa Econômica Federal ou Banco do Brasil. O objetivo do governo é facilitar a regularização de dívidas e ampliar o acesso ao ensino superior. E olha, gente, a coleta de lixo nos municípios do Espírito Santo sofrerá interrupções nesta sexta-feira, dia 15, devido à paralisação nacional de 24 horas dos trabalhadores da limpeza urbana, que deve começar meia-noite e seguir até as 23 horas e 59 minutos. Segundo o Sindicato dos Trabalhadores em Empresas de Asseio, Conservação, Limpeza Pública e Serviços Similares no Estado do Espírito Santo, a paralisação tem como objetivo reivindicar a aprovação do projeto de lei 4146 de 2020, que busca regulamentar a profissão de garis e trabalhadores da limpeza urbana, estabelecendo um piso salarial de R$ 3.036. Além disso, o PL, que foi aprovado pela Câmara dos Deputados em dezembro de 2025 e agora aguarda aprovação no Senado, prevê ainda a inclusão de adicional de insalubridade máxima e aposentadoria especial. A Prefeitura de Vitória orienta que a população evite jogar resíduos nas vias públicas durante o período de paralisação, e que o descarte de lixo seja realizado no próximo dia da coleta regular. O hashtag Se Liga Litoral ficando hoje por aqui, de volta amanhã na nossa programação.
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do seu fim de semana. Falou? Forte abraço. Fiquem todos com Deus. Eu vou com ele. Amanhã às 7 tem a Dani Passos por aqui, tá bom? E eu volto às 2 logo após o Bruninho e a Nathzinha.

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hoje, excepcionalmente hoje, a gente não vai contar com Alex Bono. Ele precisou dar um pulinho na casa da mamãe dele em Venda Nova do Imigrante. E aí, tá por lá. E aí, hoje ele não tá aqui com a gente, tá bom? Então, Alex.

0: feira.
1: Boa noite, Hollywood. Éfale, que tô bebê. Na litoral tô mais legal. Hollywood, você não está sozinho, não. Você está com todos os ouvintes da número um, litoral, ok? Manda um beijo aqui para Berê, para o filho Matheus. E para todos os ouvintes da número um, litoral, 2.3. Beijo, lindo, maravilhoso, é nóis.
0: Eita. Uhul. Um beijo, Berê. Obrigado pelo carinho, tá? Obrigado pela companhia também. Abração pro Matheus aí, o filhão. Abraço pro John, de Santo André. Tá aqui o seu abraço, John. Obrigado, cara, pela participação também, hein? Deixa eu ver aqui mais quem. Eliette, a Lilica. De Presidente Médici, cadê a Sica? Manda abraço pros meus filhos Rian e Felipe. Na litoral, eu tô mais que legal. Beijo pra você, Lilica. Em Presidente Médici, beijão pro Sei também. Abração pro Rian e pro Felipe.

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que vem aí, vem novelão novo nas noites da TV Gazeta. Quem ama, cuida. Chega chegando com aquela mistura que o capixaba gosta. Romance, mistério, briga por dinheiro e muita emoção. E tem capixaba que vai brilhar, viu? Quem vive o Pedro é o Chay Suede. Vou te contar, cara, tá? O Chay Suede é o

0: o alemão.
1: Boa noite, Oliver. Boa. Beleza, meu brother?
0: Beleza.
1: Quem tá falando aqui é o alemão, motorista da White Martins.
0: Sim.
1: Quintou, né? E eu de plantão essa madruga.
0: Nossa.
1: Que Deus abençoe aí.
0: Amém.
1: Todos os caminhoneiros do Brasil, abençoe a minha madrugada. E ouvindo a melhor rádio do estado do Espírito Santo.
0: Ué.
1: Claro que é litoral. Pode ver, quero mandar um abraço pro meu brother Neneco, meu parceiro primo.
0: Sim.
1: E meu irmão, meu camarada Reginaldo. Hoje nós estamos na madruga aí, chama. Um abraço, Oliver. Na litoral tô mais do que legal.
0: Cara, obrigado, hein? Obrigado, alemão. Obrigado aí pela mensagem. Deus te abençoe, cara. Um ótimo plantão pra você e pra todos que você lembrou aqui na mensagem também, tá bom? Abração, alemão, da White Martins, sintonizado na Rádio Litoral, primeiro.

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na Litoral e Outro Legal. 7:42. Essa é a sequência dos 60 minutos, direto, só de música, sem comerciais. Bom, amanhã, sexta-feira, é dia de mais um sorteio da promoção Litoral e Pisale Calçados. Durante a programação, são várias senhas rodando.

obrigado, cara, pela sua sintonia aí no Caparaó, tá bom? Aí no Patrimônio da Penha. A Eliette Lilica, ela voltou aqui, ó. Não posso esquecer, Rolly, vou te mandar abraço pra Lady L. E também os filhos Luiz Guilherme e o Gael. De Bom Fim, Consolação. Beijos na Litoral, eu tô legal. Beijo pra você, Eliette Lilica. Então, tá aqui também pra Lady L

0: Bono com dois N's. Magno Escolhi Laranjeiras, tudo beleza?
1: Sim.
0: Mandar um grande abraço aí pros meus amigos aí da White Martins, que estão de plantão essa noite. As meninas. As nervosas do criogênico. Só tem mata. Esse neneco aí, ó. Vou nem rimar não, hein. Deixa abaixo. Tá
1: legal,
0: aquele abraço.
1: Valeu, um abraço, Magno, direto de Colinas de Laranjeiras. Vocês, hein? Deixa eu ver aqui mais quem. Ana Paula de Laranja da Terra, tem tempo de interagir, pois a janta tá atrasada hoje. Então um beijo, Ana Paula. Nós falamos com ela, o Alex e eu ligamos pra ela ontem em Laranja da Terra e ela ganhou uma Alexa na promoção também do mês das mães aqui na Rádio Litoral. Segunda-feira que vem, quarta tem mais, hein? Pois é, promoção de verdade é na Litoral, primeiro lugar geral.
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Litoral, eu tô legal, faltando 5 para as 8, bom demais, não. Alex Warren, aqui na programação dos 60 minutos, direto, só de música, sem comerciais. Bom, hora de ir embora. Repetindo, o Alex Bono hoje não pôde estar aqui com a gente, precisou ver a sua mãezinha em Venda Nova do Imigrante. A gente espera que esteja tudo bem por lá e amanhã ele esteja de volta aqui com a gente, certo? Alex Bono, abração pra você. Notícias, você pode procurar lá também no Instagram dele, tá? Segue lá, @AlexBono2Ms. E eu, Holliber Wanderson, me despeço por aqui. Volto amanhã, se Deus quiser, sexta-feira, 3 da tarde, aqui na número 1 do Espírito Santo. Muito obrigado pelo seu tempo, muito obrigado pela companhia, pela sua audiência aqui na Rádio Litoral, tá? Você é muito importante pra gente, demais, sério mesmo. Fica com Deus. Excelente noite e até amanhã, 3 da tarde, aqui na Rádio Litoral, primeiro.

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0: 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As notícias do governo federal que movimentaram o país no dia de hoje.
1: Olá, boa noite.
2: Boa noite para você que nos acompanha em todo o país.
1: Quinta-feira, 14 de maio de 2026.
2: Vamos ao destaque do dia, moradia digna.
1: Mais 380 famílias são contempladas com unidades habitacionais do Minha Casa Minha Vida em Camaçari, na Bahia.
2: E já estão valendo as novas regras do Reforma Casa Brasil. Gilson Santa Fé.
3: Entre as principais mudanças estão o aumento do limite de renda familiar, que passou para 13 mil reais por mês.
1: E você vai ouvir também queda do desmatamento.
2: Tudo mostra que Mata Atlântica teve o menor índice histórico de desmatamento em 40 anos.
1: E ainda na Bahia, presidente Lula participa da retomada de fábrica de fertilizantes da Petrobras.
2: A indústria amplia a capacidade nacional e dá mais segurança aos produtores rurais brasileiros.
4: O Brasil não pode ser importador de 90% do fertilizante que a nossa agricultura precisa. O Brasil precisa ser dono do seu nariz e produzir os fertilizantes.
1: Na apresentação da Voz do Brasil, Mariana Jungmann e Nazi Brum.
2: E acompanhe a gente ao vivo, acesse radiogov.ebc.com.br ou canal Gov na sua TV aberta.
1: O presidente Lula participou da entrega de mais de 300 moradias em Camaçari.
2: O presidente destacou que o projeto de moradia entregue foi pensado para dar teto e também mais qualidade de vida aos novos moradores.
1: No condomínio é possível contar, por exemplo, com biblioteca, parquinho, academia ao ar livre, quadra de futebol e espaço de convivência.
5: Pela primeira vez na vida, o Gilvaldo dos Santos, de 51 anos, que está desempregado, vai morar em uma casa própria. Ele recebeu, nesta quinta-feira, pelas mãos do presidente Lula, as chaves do novo apartamento.
6: Eu estou muito feliz por esse empreendimento. A minha vida não foi fácil, como todos vocês aqui. É isso que eu venho agradecer, esse empreendimento, Minha Casa Minha Vida, e a todos que estão aqui.